0: economia sai ganhando, como destacou o vice-presidente Geraldo Alckmin.
1: Vai ganhar com isso o emprego, a indústria automotiva fabricando e vendendo veículos, o comércio, as concessionárias movimentam a economia, ganha o consumidor.
0: Alckmin.
1: Vai ganhar com isso o emprego, a indústria automotiva fabricando e vendendo veículos, o comércio, as concessionárias movimentam a economia, ganha o consumidor com segurança automotiva.
0: Além do crédito, novas regras para modernizar e simplificar a rotina de mototaxistas, motoboys e entregadores sobre duas rodas, incluindo o fim da obrigatoriedade do curso de motofretista, explica o ministro da Secretaria-Geral da Presidência da República, Guilherme Boulos.
2: A medida provisória hoje, ela vai acabar com a obrigatoriedade do curso do motofretista, com a obrigatoriedade da placa vermelha e com a obrigatoriedade do mínimo de 21 anos para trabalhar de motofrete.
0: Para o presidente Lula, um Move, táxis e aplicativos vai melhorar a vida principalmente daqueles que hoje alugam veículos para poder trabalhar.
3: É o seu patrimônio que vai sobrar para o seu filho, que vai sobrar para a sua mulher, que vai sobrar para a sua filha, e você pode vendê-lo a hora que você precisar vender para mudar de profissão. Essa é a diferença.
0: As linhas vão estar disponíveis a partir do dia 19 do mês que vem via BNDES. Para os homens, juros de 12,6% ao ano. Para as mulheres, 11,5%. A primeira parcela só daqui a 6 meses. Reportagem Vanessa Casalino.
4: O setor da construção civil é um dos motores da economia brasileira.
5: Além de movimentar a indústria e o comércio, ele gera milhões de empregos e ajuda a reduzir o déficit habitacional no país.
4: Durante a abertura do encontro da construção civil, o Minha Casa Minha Vida foi destacado pelo presidente Lula.
6: 2.840.000 contratos imobiliários foram assinados entre 2023 e março deste ano pela Caixa Econômica Federal. E o programa Minha Casa Minha Vida já representa mais da metade dos lançamentos e vendas de imóveis no país. Durante o Encontro Internacional da Indústria da Construção, que reuniu empresários e governo em São Paulo, o presidente Lula destacou os avanços do programa e os impactos do setor para o país.
7: 171 mil contratos do Minha Casa Minha Vida, FGTS, apenas no primeiro trimestre de 2026. 93% mais do que no mesmo período de 2023. A Caixa tem uma carteira de crédito imobiliário de 966 bilhões e 200 milhões. Isso significa 7,2% do PIB brasileiro. 68% do total do mercado imobiliário nacional.
6: O ministro das Cidades, Vladimir Lima, destacou que o programa Minha Casa Minha Vida fez o Brasil atingir o menor déficit habitacional da série histórica, caindo de 10% na década de 1990 para 7,2%. Isso significa que mais pessoas possuem casa própria e moram em locais com qualidade de vida.
8: O programa Minha Casa Minha Vida se transformou num programa que ele traz inclusão social. E mais do que isso, é mais do que tijolo, é mais do que cimento. Ele gera emprego, ele gera renda, ele inclui as pessoas, ele traz dignidade, ele traz qualidade de vida para as pessoas.
6: A cooperação mútua movimenta anualmente cerca de 800 bilhões de reais na economia nacional, entre recursos públicos e privados. Esse montante consolida a articulação entre o governo federal e a iniciativa privada como uma das principais forças de desenvolvimento do país. O programa Minha Casa Minha Vida já conta com mais de 300 bilhões de reais em investimentos. Além da construção de moradias, os recursos também são destinados a obras de saneamento, urbanização e mobilidade urbana. Reportagem Dima Soldi.
5: A abertura da Marcha Brasília em Defesa dos Municípios foi realizada hoje na capital do país.
4: O vice-presidente Geraldo Alckmin participou e falou sobre a importância de descentralizar políticas nacionais para fortalecer os governos locais.
5: E ainda ressaltou as políticas do governo do Brasil para atender os municípios.

0: Municípios brasileiros.
1: É a 27ª edição da Marcha dos Prefeitos, que este ano trouxe para Brasília mais de 15 mil gestores locais. O encontro, promovido pela Confederação Nacional de Municípios, é um dos maiores eventos municipalistas da América Latina e tem como tema "O Brasil que dá certo nasce nos municípios". O vice-presidente Geraldo Alckmin participou da abertura e falou sobre a importância do movimento, que há quase 3 décadas é uma das vozes da sociedade brasileira.
2: A marcha dos prefeitos é a marcha do municipalismo, num país que é o 5º maior país do mundo, com 5.569 municípios. É fundamental descentralizar, fortalecer governo local, onde as pessoas vivem, o governo local enxerga os problemas porque convive com eles, sente as suas necessidades.
1: A Marcha dos Prefeitos é realizada anualmente. O evento vai até dia 21, próxima quinta-feira. Prefeitos, vereadores e autoridades vão discutir temas de interesse dos 5.569 municípios brasileiros. Reportagem Luciana Colares de Holanda.
3: Mais 262 famílias nos municípios de Juiz de Fora e Ubá, na Zona da Mata de Minas Gerais, receberam a parcela única do Auxílio Reconstrução nesta terça-feira.
4: O benefício, no valor de R$ 7.300, é destinado a moradores que tiveram perdas materiais devido às chuvas que atingiram a região no fim de fevereiro.
3: De acordo com o Ministério da Integração e do Desenvolvimento Regional, até agora, 3.093 famílias afetadas pelas chuvas já foram atendidas com esse auxílio.
4: Mudanças nos empréstimos consignados para beneficiários do INSS.
3: Novas medidas de segurança e aumento do prazo para pagamento da dívida são algumas das novidades que começaram a valer a partir de hoje.
5: Para combater fraudes no sistema do INSS, estão em vigor as regras atualizadas para aposentados e pensionistas contratarem empréstimos consignados por meio do site ou aplicativo do Instituto. A partir de agora, será necessário validar a operação por meio da biometria facial, como explica a presidente do INSS, Ana Cristina Silveira.
6: Após solicitar o crédito junto ao banco, o beneficiário recebe a proposta no aplicativo Meu INSS com status pendente de confirmação e tem até 5 dias para confirmar a operação por reconhecimento facial.
5: O prazo de pagamento do empréstimo também foi ampliado para 108 meses. Com essa medida, quem possui consignado do INSS terá 1 ano a mais para quitar a dívida, além de poder começar a pagar a primeira parcela após 3 meses do contrato. A presidente do INSS explica também as mudanças nas margens dos empréstimos.
6: Parte da margem do empréstimo reservada ao cartão benefício e ao cartão consignado poderá ser utilizada para a contratação de empréstimos consignados, observando o limite global de 40% para benefícios previdenciários e 35% para benefícios assistenciais.
5: Na avaliação do presidente da Associação dos Aposentados e Pensionistas de Volta Redonda, no Rio de Janeiro, Geraldo Vida, essas mudanças vão trazer mais segurança para um público que sofre tentativas constantes de golpe.
7: Olha, eu tenho certeza que essas novas regras, elas vão ser muito importantes para evitar a quantidade de fraudes que os aposentados e principalmente os aposentados nossos associados têm sofrido com essa modalidade de empréstimo que o governo fez para beneficiar as pessoas e que está acabando prejudicando, porque as fraudes são muito frequentes e são muito grandes e perigosas.
5: Caso a biometria não seja confirmada, o empréstimo não será concedido. No site do INSS, na opção Extrato Empréstimo Consignado, será possível conferir os contratos aprovados. Com locução de Raquel Mariano, reportagem Graziele Bezerra.
4: Crianças e adolescentes contam com um novo mecanismo de proteção.
3: O governo do Brasil oficializou hoje a Política Nacional de Prevenção e Combate ao Abuso e Exploração Sexual.
4: A medida foi publicada no Diário Oficial da União e visa garantir atendimento especializado.

0: às vítimas e famílias.
1: E ainda dá maior agilidade ao processo de responsabilização dos agressores.
2: O governo do Brasil oficializou nesta terça-feira a Política Nacional de Prevenção e Combate ao Abuso e Exploração Sexual da Criança e do Adolescente. A medida foi publicada no Diário Oficial da União por meio de portaria assinada pelo Ministério dos Direitos Humanos e da Cidadania. A política prevê atendimento especializado às vítimas e às famílias, fortalecimento das redes de proteção e integração entre os sistemas de saúde, assistência social, justiça e segurança pública. O texto também determina que os processos de escuta de crianças e adolescentes vítimas de violência respeitem os procedimentos previstos no Estatuto da Criança e do Adolescente, para evitar a revitimização. Entre os objetivos da iniciativa estão o combate à exploração sexual, a ampliação das ações preventivas e a responsabilização mais rápida dos autores dos crimes. A política também prevê campanhas permanentes de conscientização e ações educativas para enfrentar práticas culturais que naturalizam a violência sexual. A implementação será feita de forma articulada entre União, Estados, Distrito Federal e municípios, com coordenação do Ministério dos Direitos Humanos e da Cidadania. Claudimário Carvalho, para a Voz do Brasil.
0: A proteção a crianças e adolescentes também passa pelo ambiente digital.
1: Se você tem menores em casa, sabe o desafio que é controlar o que eles acessam pelo celular.
0: Para ajudar nessa missão, uma das medidas já aprovadas pelo governo do Brasil aumentou a classificação do YouTube, que agora não é recomendado para menores de 16 anos.
1: A decisão levou em conta parâmetros como conteúdos de violência extrema, nudez e apologia ao uso de drogas.
3: A advogada Tatiana Costa é mãe do Matheus, de 10 anos. Ela conta que, como toda criança, ele tem demonstrado interesse crescente pelo ambiente digital. Mas o acesso é por tempo limitado e com muita parcimônia.
4: Uma criança de 10 anos, ela não tem cognição para filtrar um vídeo que está passando no YouTube. Porque são vídeos muito rápidos, com muita informação, muito colorido, muito ágeis, que a cabeça da criança não processa e não filtra aquilo que ela está vendo. Então isso eu acho muito perigoso.
3: Para ajudar e proteger crianças e adolescentes de conteúdos inapropriados no ambiente digital, o governo do Brasil tem adotado uma série de medidas. No início deste mês, a plataforma de compartilhamento de vídeos, YouTube, foi reclassificada como não recomendada para menores de 16 anos, acima da indicação anterior de 14 anos. O secretário nacional de Direitos Digitais, Vitor Oliveira Fernandes, explica o que motivou a decisão.
5: Dentro dessa plataforma tem crescido bastante conteúdos que vão de cenas de violência, tortura, mutilação, homicídio. Há muitos conteúdos que também envolvem consumo de substâncias lícitas e ilícitas, vídeos que mostram em parcerias de influenciadores com outros serviços que são serviços restritos para maiores de 18 anos, como, por exemplo, serviços de casas de apostas.
3: A classificação indicativa tem caráter informativo e é destinada a pais responsáveis e à sociedade em geral. O agente da Polícia Civil do Distrito Federal e chefe da Seção de Investigação de Crimes Cibernéticos contra Crianças e Adolescentes, Roberto Vitor, destaca os crimes mais comuns envolvendo menores no ambiente digital.
6: Por padrão, o que mais nos preocupa enquanto polícia é uma espécie de aliciamento progressivo. É o acesso às crianças e adolescentes, a criação de uma cultura de segredo, e isso induz as crianças em erro para que elas, de alguma forma, sejam estimuladas a especificamente produzir conteúdo íntimo, fotos ou vídeos.
3: Além do YouTube, outras redes já haviam passado por ajustes na classificação indicativa. TikTok e Kawaii, por exemplo, também foram reclassificadas para 16 anos. As mudanças fazem parte do Estatuto Digital da Criança e do Adolescente, sancionado pelo presidente Lula em setembro de 2025, com medidas voltadas à segurança online, proteção de dados, prevenção de riscos e responsabilização de plataformas por conteúdos ilícitos e práticas abusivas. Reportagem Gabriela Noronha.
0: E em tempos de telas, todo cuidado é pouco com crianças e adolescentes.
1: Para ajudar os responsáveis nessa missão, a população conta com um guia sobre o uso dos dispositivos digitais na infância e adolescência.
0: O guia orienta, por exemplo, sobre os riscos do uso excessivo de telas.
1: A estudante Esther Vitória de Almeida, de 13 anos, aprendeu na prática que a superexposição nas redes sociais pode ser perigosa. E depois de ser abordada por perfis suspeitos na internet, bloqueou a conta para que somente pessoas conhecidas tivessem acesso às suas postagens.
7: Muita gente muito mais velha começava a me seguir, começava a falar coisa, e é perigoso isso para quem não entende, né? Falei pros meus pais, cheguei a falar pra minha mãe, removi, mas eu acho que nem todo mundo tem essa mesma visão.
1: Dados do Comitê Gestor da Internet no Brasil apontam que 25 milhões de crianças e adolescentes acessam a internet no país e 98% deles usam o celular para se conectar. Mais de 80% têm perfis em redes sociais. E de olho na segurança das crianças e adolescentes, a Bruna Bezerra, professora de artes da escola em que a Esther estuda, começou um projeto para que alunos tivessem um olhar mais crítico ao navegar no mundo digital.
7: Para eles estarem consumindo um conteúdo verídico, tá ali verificando também em relação às fake news, aquele conteúdo de fato vai ser sadio, né, para o conhecimento deles, incentivando essa prática do bom uso.
1: E para ajudar pais, responsáveis e educadores nesta missão, o governo do Brasil lançou um guia sobre o uso dos dispositivos digitais na infância e adolescência. O documento orienta, por exemplo, sobre os riscos do uso excessivo dos aparelhos, como atraso no desenvolvimento, sedentarismo e aumento nos níveis de ansiedade. O guia traz ainda informações sobre o tempo de tela adequado para cada idade. Crianças de 2 anos, por exemplo, não devem ser expostas a telas. Já para aquelas de 11 a 17 anos, a recomendação é de no máximo 3 horas diárias. O documento também reúne informações sobre a faixa etária ideal para cada conteúdo, direito à privacidade, educação midiática e uso pedagógico da internet e dos celulares. Ana Ungari Dalfobro, coordenadora-geral de Tecnologia e Inovação Básica do Ministério da Educação, explica a importância deste guia para a formação digital nas escolas.
8: Foi um material muito rico, construído pelo governo federal, com contribuição também da sociedade civil, e vem orientando muito as escolas a usarem ele exatamente como uma referência dentro desse tema de uso equilibrado das tecnologias digitais por crianças e adolescentes. Então foi um material pensado para as famílias, para os educadores, mas também para a sociedade de uma forma geral e para as empresas.
1: O Guia de Uso de Dispositivos Digitais está disponível na página da Secretaria de Comunicação Social do Governo do Brasil em www.gov.br/secom. Reportagem Graziele Bezerra.
9: E as políticas para a infância e juventude alcançaram 264 bilhões e 200 milhões de reais.
0: É o que aponta o relatório da Agenda Transversal Crianças e Adolescentes, divulgado pelo Ministério do Planejamento e Orçamento.
9: Do total, cerca de 121 bilhões de reais foram destinados à primeira infância, com a melhoria de infraestrutura de creches e a construção de novas unidades.
0: Já os recursos para a educação de crianças e adolescentes chegaram a 60 bilhões e 500 milhões de reais. E a saúde alcançou cerca de 7 bilhões e 500 milhões de reais.
9: Mudanças na Política Nacional de Avaliação e Exames da Educação Básica.
0: Entre as novidades está a inscrição automática de concluintes da rede pública no Enem, o Exame Nacional do Ensino Médio.
9: Um dos objetivos é integrar o Enem ao SAEB, o Sistema de Avaliação da Educação Básica, que avalia o ensino no país.
10: O Ministério da Educação publicou novas normas complementares para execução da Política Nacional de Avaliação e Exames da Educação Básica. Entre as novidades está a integração do Enem ao SAEB com ações voltadas à ampliação do acesso e da participação dos estudantes no exame. Com a mudança a partir da edição de 2026, os concluintes da rede pública terão inscrição automática no Enem. O estudante deverá apenas confirmar a participação e selecionar opções como a língua estrangeira da prova e eventuais recursos de acessibilidade. Outra medida prevê ampliação dos locais de aplicação do exame em cerca de 10 mil escolas. Com isso, a estimativa é que 80% dos estudantes concluintes da rede pública realizem a prova na própria escola onde estudam. As iniciativas reforçam o papel do Enem como instrumento de avaliação da educação básica e de ampliação de oportunidades educacionais. A meta do Ministério da Educação é alcançar alcançar em 2026 pelo menos 70% de participação dos concluintes do ensino médio das redes públicas no exame. Reportagem Júlio César de Oliveira.
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0: E foi deflagrada a nova fase da operação com foco no combate à comunicação do crime organizado em presídios.
1: A ação foi realizada ao mesmo tempo em 15 estados e integra o programa Brasil contra o Crime Organizado.
0: O principal objetivo é retirar celulares e outros itens proibidos das unidades prisionais, interrompendo comunicações ilícitas realizadas de dentro dos presídios.
1: Ao longo da semana, a operação acontece em unidades prisionais a partir de critérios estratégicos e de inteligência definidos pelas Forças de Segurança Pública.
0: A Operação MUTI integra o programa Brasil contra o Crime Organizado, lançado pelo governo do Brasil na última semana.
1: Desde 2023, já foram retirados quase 8 mil aparelhos celulares das unidades penitenciárias.
0: E essas foram as notícias do governo do Brasil.
1: Uma realização da Secretaria de Comunicação Social da Presidência da República.
0: Com produção da empresa Brasil de Comunicação.
1: Fique agora com as notícias do Poder Judiciário e do Congresso Nacional. Uma boa noite.
0: Boa noite para você e até amanhã.
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14: Primeira turma do STF decide que é competência da Justiça do Trabalho julgar a ação que envolvia normas de medicina do trabalho.
15: Acordo entre CNJ e DPU visa proteger órfãos do feminicídio.
14: Quatro legendas exibem propaganda partidária nesta semana.
15: Boa noite, eu sou Marcela Luiza.
14: E eu sou Walter Lima.
15: É competência da Justiça do Trabalho julgar ação que envolva normas de saúde, higiene e medicina do trabalho.
14: O entendimento é da primeira turma do Supremo Tribunal Federal, Marta Ferreira.
16: O caso concreto envolve uma ação proposta pelo Ministério Público do Trabalho contra o Estado do Amazonas, cuja pretensão era observância e o cumprimento das normas de higiene e segurança dos trabalhadores vinculados ao Hospital Regional de Eirunepé. Em discussão, saber se é competência ou não da Justiça do Trabalho julgar esse processo. Mas a maioria da primeira turma entendeu que, em se tratando de ação que versa sobre o cumprimento de normas de saúde, higiene e medicina do trabalho, como é o caso do processo em análise, a competência é da Justiça do Trabalho, seguindo o voto do relator, o ministro Flávio Dino.
15: Em evento realizado no STF, no Dia Nacional da Defensoria Pública, o Conselho Nacional de Justiça e a Defensoria Pública da União assinaram um acordo para proteger órfãos do feminicídio.
14: O CNJ vai recomendar aos tribunais estaduais que comuniquem às defensorias a existência de filhos vítimas desse tipo de crime para agilizar o pagamento da pensão especial prevista em lei.
15: Para o presidente do STF e do CNJ, ministro Edson Fachin, a parceria é importante para garantir a proteção de crianças e adolescentes.
14: Fachin também destacou que o acordo vai ampliar mecanismos de busca ativa e de acolhimento institucional.
15: Prova obtida legalmente em ação civil pode ser usada em investigação criminal, mesmo com extinção do processo original, sem julgamento do mérito.
14: Esse posicionamento é do STJ. Fátima Uchoa.
17: Uma gestora de investimentos pediu compartilhamento com inquérito da Polícia Federal de dados eletrônicos apreendidos em ação civil. Antes da efetivação da medida, a ação civil foi extinta sem resolução do mérito por ausência de interesse de agir. E o juízo criminal suspendeu o compartilhamento até uma definição final na esfera civil. A gestora impetrou o mandado de segurança, mas o TRF3 negou o pedido. No STJ, a maioria da sexta turma deu provimento ao recurso, considerando que a extinção da ação não torna automaticamente a prova prova inválida, já que não houve reconhecimento de ilicitude, nulidade ou irregularidade na obtenção do material. O voto que prevaleceu foi o do ministro Sebastião Reis Júnior.

0: Mais um dia de mutirão na Ilha do Marajó. Hoje foi no município de Melgaço.
1: Justiça do Trabalho leva serviços a moradores da região. Luma Soares.
2: Neste segundo dia, foram promovidas capacitações sobre combate ao trabalho escravo e exploração infantil, além de cursos de informática para estudantes da rede pública. Com cerca de 28 mil habitantes e grandes desafios de infraestrutura, Melgaço recebe apoio da Itinerância, que oferece serviços de justiça, cidadania e saúde de cursos de informática para estudantes da rede pública. Com cerca de 28 mil habitantes e grandes desafios de infraestrutura, Melgaço recebe apoio da Itinerância, que oferece serviços de justiça, cidadania e saúde até sexta-feira.
0: Nesta semana, os partidos União Brasil, Movimento Democrático Brasileiro, Progressistas e Partido Socialista Brasileiro vão exibir propaganda partidária no rádio e na TV, entre as 19h30 e 22h30.
1: As inserções serão transmitidas na terça-feira, quinta e sábado. Estevão Furtado.
3: O MDB terá o maior tempo de exibição na semana, 7 minutos e meio no total. O PSB terá 4 minutos de propaganda, divididos entre quinta e sábado. O PP exibirá 3 minutos de propaganda na terça-feira. Já a União Brasil terá uma inserção de 30 segundos, também na terça. A propaganda partidária serve para que os partidos apresentem ideias, mostrem ações no Congresso e falem sobre temas políticos e sociais.
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0: Uma boa noite.
1: E até amanhã.
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6: Eu sou Paula Groba.
7: E eu sou Humberto Pinheiro.
6: E estes são os destaques de hoje do Jornal do Senado, que começa agora.
7: Davi Alcolumbre confirma a sessão do Congresso para analisar vetos que impedem repasses a municípios.
6: Projeto no Senado pode liberar fabricação de medicamentos como Monjaro pelo SUS.
7: No Senado, presidente do Banco Central defende mais autonomia e detalha ações em investigação sobre o Banco Master.
6: Boa noite.
7: Boa noite.
6: Em meio à pressão de prefeitos por mais verbas, o presidente do Congresso, Davi Alcolumbre, anunciou que vai convocar uma sessão conjunta para analisar vetos do presidente Lula que barram o repasse de recursos federais a municípios inadimplentes.
7: A medida pode beneficiar mais de 3 mil cidades. As informações com o repórter Márcio Maturana.
8: O presidente do Congresso, o senador Davi Alcolumbre, anunciou nesta terça-feira que vai convocar para os próximos dias uma sessão conjunta da Câmara e do Senado com a finalidade de analisar os vetos do presidente Lula ao projeto da Lei de Diretrizes Orçamentárias de 2025, que impedem mais de 3 mil municípios em dívida com a União de assinarem convênios para recebimento de recursos por meio de transferências voluntárias, programas, projetos ou emendas parlamentares. O presidente da Câmara dos Deputados, Hugo Mota, e o ministro das Relações Institucionais, José Guimarães, estavam ao lado de Davi no momento do anúncio.
9: Eu queria, Guimarães, com a compreensão do governo, e eu sei que nós teremos, e ao lado do presidente Hugo Mota, anunciar aqui na Marcha dos Prefeitos que nós vamos ainda hoje, eu e o presidente Hugo, os líderes congressuais, os líderes do governo, organizar rapidamente uma sessão do Congresso Nacional para que a gente possa analisar esses vetos, derrubar esses vetos e entregar para mais de 3 mil municípios a possibilidade de acessarem mais recursos do Estado brasileiro.
8: O anúncio foi feito durante a 27ª Marcha à Brasília em Defesa dos Municípios, conhecida como Marcha dos Prefeitos. O evento acontece até esta quinta-feira, dia 21, reunindo mais de 3 mil gestores municipais e outras autoridades. O objetivo principal do evento é discutir investimentos, repasses e demandas dos municípios no Pacto Federativo.
6: E o Senado avançou em uma proposta para reduzir as perdas de grãos e aumentar a capacidade de estocagem no campo.
7: A Comissão de Desenvolvimento Regional aprovou o projeto que cria o Programa de Armazenagem Rural, com

0: Financiamento para construção de silos e armazéns nas propriedades. Repórter Maurício de Santi.
1: Com o objetivo de reduzir perdas na produção agrícola e melhorar a logística no campo, a Comissão de Desenvolvimento Regional aprovou uma proposta para ampliar a capacidade de armazenagem de grãos no país. O projeto prevê que 10% dos recursos dos fundos constitucionais do Norte, Nordeste e Centro-Oeste sejam destinados à construção de silos e armazéns dentro das propriedades rurais. O relator, senador Cid Gomes, do PSB do Ceará, afirmou que os debates na comissão mostraram a importância do investimento em armazenagem rural.
2: Nós entendemos que o projeto de lei número 1070 é uma iniciativa fundamental para o desenvolvimento do setor agrícola. A audiência pública e as sugestões legislativas revelaram que os bancos administradores dos fundos constitucionais já perceberam a relevância da armazenagem rural.
1: A criação do programa de armazenagem rural, que tem como autora a senadora professora Dorinha Seabra, do União do Tocantins, segue agora para análise da Comissão de Assuntos Econômicos.
3: Em meio às investigações envolvendo o Banco Master, o presidente do Banco Central, Gabriel Galípolo, defendeu a atuação da instituição e cobrou do Senado a aprovação do projeto que garante mais autonomia financeira e orçamentária ao BC.
0: Galípolo participou nesta terça-feira de audiência na Comissão de Assuntos Econômicos. A reportagem é de Marcela Diniz.
4: Com 5 horas de audiência, Gabriel Galípolo falou desde política de juros até o escândalo do Banco Master. Sobre o caso, ele afirmou que o BC colabora com as investigações e agiu certo ao afastar os servidores Paulo Sérgio Souza e Beline Santana, suspeitos de atuar em favor do banqueiro Daniel Vorcaro.
5: Não cabe ao Banco Central julgar, vai ser a justiça que vai determinar o que realmente ocorreu, mas os indícios em si já foram algo que foi muito grave e que causou uma grande sensibilização por parte de todos os servidores, eu inclusive ali.
4: Os senadores apontaram falhas na governança do Banco Central. Eduardo Braga, do MDB do Amazonas, citou a falta de avaliação de risco em movimentações financeiras atípicas.
6: Nós tomamos um tombo num fundo garantidor equivalente a 1/3 do que nós tínhamos de reserva, porque foi permitido exatamente que os ativos e aquisição nos últimos anos fosse feito fora da curva da média. E isso é responsabilidade do Banco Central.
4: Galípolo admitiu limitações operacionais. Disse que o Banco Central perdeu cerca de 1.200 servidores na última década, quando saltou o número de instituições a serem fiscalizadas. Ele pediu que o Senado aprove proposta que amplie a autonomia financeira e orçamentária do BC.
3: A senadora Tereza Leitão, do PT de Pernambuco, defendeu a aprovação do projeto que cria a Política Nacional de Minerais Críticos e Estratégicos. Segundo a parlamentar, o Brasil precisa transformar suas reservas minerais em vetor de desenvolvimento tecnológico, industrialização e fortalecimento da soberania nacional diante da crescente disputa internacional por terras raras e minerais estratégicos.
0: De acordo com Tereza Leitão, o país ocupa posição privilegiada no cenário global por concentrar uma das maiores reservas de terras raras do mundo. Ela ressaltou que o debate vai além da atividade mineradora e envolve temas como segurança energética, inovação tecnológica e autonomia econômica do Brasil.
7: Estamos legislando sobre a capacidade do Brasil decidir sobre seus próprios recursos naturais e de garantir que as riquezas nacionais beneficiem o povo brasileiro.
3: Já o senador Jaime Campos, do União de Mato Grosso, defendeu a criação de benefícios para estudantes que mantêm em dia os pagamentos do Fundo de Financiamento Estudantil, o FIES. O parlamentar reconheceu a importância da nova etapa do Desenrola, programa federal voltado também à renegociação de dívidas do FIES, mas afirmou que os alunos adimplentes também precisam ser valorizados e estimulados.
0: Jaime Campos anunciou que vai apresentar uma emenda à medida provisória do programa para criar uma política permanente de incentivo aos bons pagadores, com medidas como redução de juros e condições mais vantajosas de financiamento. Segundo o senador, a proposta busca tornar o FIES mais justo, reduzir o endividamento estudantil e reconhecer quem cumpre regularmente seus compromissos financeiros.
8: Cria uma política permanente de valorização dos bons pagadores por meio de incentivos financeiros, juros mais baixos e ampliação dos prazos, carências e mecanismo que preserva a adimplência dentro do programa. A lógica é simples: além de ajudar quem está endividado, é justo também premiar quem cumpriu corretamente com suas obrigações.
3: A liberação do Monjaro para crianças e adolescentes com diabetes tipo 2 reacendeu o debate sobre o acesso a medicamentos usados.

0: usados também no tratamento da obesidade.
1: No Senado, um projeto autoriza a fabricação desses remédios pelo SUS, mesmo durante a vigência da patente. As informações com o repórter Márcio Maturana.
2: O Monjaro, nome comercial do medicamento emagrecedor que usa a substância tirzepatida, foi liberado para crianças e adolescentes a partir dos 10 anos que precisam tratar diabetes tipo 2. A decisão da Agência Nacional de Vigilância Sanitária, Anvisa, já foi publicada no Diário Oficial da

0: governo autorizar a fabricação desse medicamento, mesmo que ele ainda esteja protegido por patente. A proposta prevê também a produção do remédio no Brasil e a ampliação do acesso ao tratamento da obesidade pelo Sistema Único de Saúde. A autora do projeto é a senadora doutora Eudócia, do PSDB de Alagoas.
1: A licença compulsória poderá ser adotada pelo Poder Executivo quando houver insuficiência de oferta, preços elevados e impacto relevante na saúde pública após análise da Anvisa.
0: Esse projeto precisa ser aprovado pela Comissão de Ciência e Tecnologia e pela Comissão de Assuntos Sociais antes de seguir para a votação na Câmara dos Deputados.
2: Com edição de Paulo Grova e trabalhos técnicos de João Lira, o Jornal do Senado fica por aqui. Acompanhe agora as notícias da Câmara dos Deputados. Boa noite.
3: Boa noite e até amanhã.
4: Jornal Câmara dos Deputados. Comissão aprova garantia de direitos para mulheres da pesca artesanal.
5: Projeto autoriza faixas para o transporte coletivo privado de passageiros.
4: Deputados comentam ações em defesa do fortalecimento dos municípios.
6: Boa noite. Luísa Canziani, do União do Paraná, defende o fortalecimento dos municípios e afirma que as transformações do país começam nas cidades. Segundo ela, saúde, educação, infraestrutura e segurança dependem de políticas públicas voltadas à realidade local.
4: Luísa Canziani acredita que o desenvolvimento nacional exige apoio aos pequenos municípios e destaca a importância da atuação municipalista. Ela também cita o avanço de obras de infraestrutura no interior do Paraná como exemplo de investimento que impacta diretamente a população.
6: Charles Fernandes, do PSD, celebra os 186 anos de emancipação política do município de Palmas de Monte Alto, na Bahia. O congressista destaca a história da cidade e sua importância como base para outros municípios vizinhos, como Guanambi.
4: Charles Fernandes saúda a população e a gestão de Palmas de Monte Alto, reconhecendo o município como polo agrícola e econômico regional. Ele cita o envio de suas emendas como prova de seu compromisso com o desenvolvimento da cidade e agradece o título de cidadão honorário recebido.
6: João Daniel, do PT, celebra acordo de cooperação para obra de abastecimento de água na bacia leiteira do Alto Sertão de Sergipe, com investimento de mais de 600 milhões de reais dos governos federal e estadual. O deputado afirma que a adutora vai contribuir para o desenvolvimento regional.
4: João Daniel ressalta que o projeto fortalece a agricultura familiar, as áreas de reforma agrária e a economia do interior de Sergipe. Entre os municípios beneficiados, ele cita Canindé de São Francisco, Poço Redondo, Monte Alegre, Nossa Senhora da Glória e Porto da Folha.
6: Na avaliação de Marcelo Nilo, do Republicanos da Bahia, a população baiana enfrenta graves problemas nas áreas de emprego, educação e segurança pública. O deputado afirma que o estado vive uma das piores crises administrativas de sua história.
4: Marcelo Nilo chama a atenção ainda para a superlotação dos hospitais estaduais e relata que pacientes enfrentam condições precárias nos corredores das unidades de saúde. Segundo o parlamentar, falta sensibilidade e compromisso humanitário por parte do governo estadual.
6: Carla Dixon, do PL, cobra do governo do Rio Grande do Norte apuração sobre o surgimento de uma sigla associada à facção criminosa na região do Morro do Careca, ponto turístico localizado na praia de Ponta Negra, em Natal.
4: Carla Dixon avalia que o episódio expõe a fragilidade na proteção de áreas turísticas e ambientais do Rio Grande do Norte. Ela cobra do Poder Público Estadual maior proteção a moradores e visitantes com medidas efetivas de segurança em locais que são símbolos do estado.
6: Valdenor Pereira, do PT, realça a pesquisa segundo a qual 67% dos baianos aprovam a gestão federal e 56% apoiam o governo da Bahia. Ele reforça também a tendência dos eleitores em votarem candidatos vinculados às atuais gestões, contra 10% de apoiadores da oposição.
4: Na visão de Valdenor Pereira, os dados refletem o reconhecimento dos avanços sociais e melhorias na qualidade de vida da população, alcançadas graças a políticas públicas e programas sociais. Ele se orgulha de fazer parte de um projeto que vem transformando a vida dos baianos.
6: Ícaro de Valmir, do Republicanos de Sergipe, homenageia a TV Atalaia pelos 51 anos de fundação. Educação, celebrados em 17 de maio. Ele reconhece o trabalho dos profissionais que mantêm a emissora próxima das comunidades, fortalecendo a democracia e contribuindo para a cidadania.
4: Capitão Alberto Neto, do PL do Amazonas, critica a política do governo federal para o setor

0: elétrico. O deputado sustenta que, apesar de o país ter uma matriz elétrica majoritariamente renovável, ainda impõe custos aos consumidores por meio de subsídios e da contratação de energia mais cara.
1: Capitão Alberto Neto também questiona o uso de diesel para gerar energia no Amazonas, mesmo com a presença de grandes reservas de gás natural no estado. Ele alerta que o aumento da tarifa afeta famílias, comerciantes e produtores rurais, além de afastar investimentos externos.
0: Valmir Assunção, do PT, salienta a parceria entre os governos do estado e federal para fortalecer a agricultura familiar na Bahia. Ele destaca a entrega de 100 refrigeradores de leite e os 3 bilhões de reais investidos para a inclusão de povos tradicionais.
1: O deputado anuncia também a ordem de serviço para a pavimentação de 37 quilômetros da estrada que liga Uruçuca à Serra Grande, aguardada há 13 anos. Para Valmir Assunção, as ações criam oportunidades reais para fortalecer o povo baiano.
2: Agricultura.
0: Comissão da Câmara aprova a garantia de direitos para mulheres da pesca artesanal. A repórter Júlia Lopes tem mais detalhes.
3: A Comissão do Trabalho da Câmara dos Deputados aprovou um projeto que reconhece legalmente as mulheres que atuam na cadeia produtiva da pesca artesanal como trabalhadoras do setor. O objetivo é garantir acesso igualitário a direitos sociais e previdenciários. A pesca artesanal é exercida por pescadores e pescadoras profissionais de forma autônoma ou em regime de economia familiar, utilizando meios próprios de produção ou contratos de parceria com ou sem embarcações de pequeno porte. No texto, passam a ser reconhecidas como trabalhadoras da pesca artesanal as mulheres que atuam em atividades como preparo de redes, armadilhas e embarcações, captura, cultivo e manejo de organismos aquáticos, limpeza, salga e processamento do pescado e de seus derivados. Com a proposta, essas trabalhadoras poderão ter acesso a benefícios previdenciários como auxílio-doença, seguro-defeso e salário-maternidade. Atualmente, muitas delas não conseguem acesso aos direitos por não terem reconhecimento legal específico dentro da atividade. Para a relatora do projeto, deputada Rogéria Santos, do Republicanos da Bahia, a proposta representa um avanço na proteção social dessas mulheres.
4: Que apesar de trabalharem constantemente, elas não têm nenhum desses direitos. Exato, pelo simples fato de que a lei traduz o mar, o barco, a atividade que acontece dentro do mar. E quando você olha para elas, a atividade delas, a maioria delas acontece na terra, porque tem a ver com o beneficiamento em toda a cadeia produtiva.
3: A proposta que traz o reconhecimento legal para as mulheres que atuam na pesca artesanal está em análise na Comissão de Defesa dos Direitos da Mulher. Da Rádio Câmara de Brasília, Júlia Lopes.
1: Cobalcini, do MDB de Santa Catarina, menciona projetos considerados prioritários para o agronegócio, incluindo propostas sobre o seguro rural, a tributação do arrendamento e o apoio às cooperativas. Ele pede que o parlamento avance em medidas que fortaleçam a produção e deem mais segurança ao setor.
0: Cobalcini diz que os produtores rurais precisam de respaldo diante dos desafios enfrentados no campo, como eventos climáticos, quebra de safra e dificuldades de infraestrutura. Ele reforça que o agronegócio precisa de respeito e liberdade para trabalhar.
2: Trabalhe.
1: Mongás, do PT do Rio Grande do Sul, critica a emenda ao projeto do fim da escala 6x1, que permite jornadas de até 52 horas semanais, além de adiar por até 10 anos a mudança no regime de trabalho. Ele aponta que as alterações descaracterizam a matéria original.
0: Mongás defende a redução da jornada de 44 para 40 horas semanais, com escala 5x2, sem redução de salário. Ele afirma que o objetivo do fim da escala 6x1 é garantir mais tempo para convivência familiar, estudo, descanso e lazer, sem perda de direitos para os trabalhadores.
1: Socorro Neri, do PP do Acre, condena declarações feitas por vereadores de São Paulo contra professores em greve no município. A deputada afirma que a mobilização da categoria é legítima, porque cobra dignidade, reajuste salarial e respeito ao trabalho realizado nas escolas públicas.
0: Socorro Neri apresentou na Comissão de Educação uma moção de repúdio contra os responsáveis pelas ofensas. Ela ressalta que a liberdade de expressão não pode ser vir para humilhar trabalhadores da educação, nem para desqualificar a luta dos professores por melhores condições de trabalho.
2: Transportes.
1: Projeto que permite a utilização de faixas exclusivas para o transporte coletivo privado de passageiros avança na Câmara. O texto está na última etapa de análise na Comissão de Constituição e Justiça e a repórter Maria Neves tem os detalhes.
5: Aprovado na Comissão de Viação e Transportes, projeto que permite a utilização de faixas exclusivas no trânsito por transporte privado coletivo de passageiros, está em análise na Comissão de Constituição e Justiça da Câmara dos Deputados. Para utilizar as faixas exclusivas, o veículo deve ter capacidade de transportar pelo menos 25 pessoas e contar com autorização do poder público. De acordo com o relator na Comissão de Viação e Transportes, deputado Ricardo Aires, do Republicanos do Tocantins, a proposta vai contribuir para a redução do número de veículos individuais nas vias públicas.
6: A gente está falando de assegurar maior fluidez no trânsito das grandes cidades. O que a gente quer é incentivar que aqueles que utilizam transporte coletivo de uma maneira em geral possam utilizar dessas faixas exclusivas para chegarem mais rápido ao seu destino, fazendo com que as faixas comuns sejam também alcançadas, liberando o trânsito para quem faz o seu uso do seu carro particular.
5: Autor do projeto, o deputado Guilherme Uchoa, do PSD de Pernambuco, argumenta que a lei da mobilidade urbana já permite que a regulamentação do transporte de cargas e de passageiros priorize os aspectos coletivos. Da Rádio Câmara de Brasília, Maria Neves.
0: Pompeu de Matos, do PDT do Rio Grande do Sul, cobra a continuidade das obras de duplicação da BR-386, conhecida como Estrada da Produção. O deputado demonstra preocupação com o atraso no início das intervenções em dois trechos da rodovia que liga Porto Alegre às regiões norte e noroeste do estado.
1: Pompeu de Matos afirma que o pedido da concessionária para adiar o início das obras prejudica o desenvolvimento regional e compromete a segurança dos motoristas. O parlamentar informa que acionou a ANTT para cobrar esclarecimentos sobre o cronograma da duplicação.
2: Justiça.
0: Helder Salomão, do PT do Espírito Santo, questiona as explicações de lideranças da direita a respeito do financiamento para filmes sobre o ex-presidente Jair Bolsonaro. Ele salienta que o valor de R$ 134 milhões de reais exige investigação por superar o orçamento de produções reconhecidas internacionalmente.
1: Helder Salomão afirma que as justificativas apresentadas após a divulgação de conversas com o banqueiro Daniel Vorcaro não esclarecem o assunto. Ele argumenta que o caso reforça suspeitas de irregularidades na transferência de recursos.
0: O Tony de Paula, do PSD do Rio de Janeiro, compara os impactos das declarações de diferentes candidatos à presidência da República sobre o mercado financeiro, para alertar a direita sobre o risco de derrota nas próximas eleições devido ao desgaste ético de suas lideranças.
1: O Tony de Paula menciona possíveis relações espúrias envolvendo lideranças do campo conservador com o aporte de 2 bilhões de reais de aposentados e pensionistas no fundo do Banco Master. Ele defende o afastamento da direita de figuras polêmicas para garantir seu projeto político.
0: Ana Paula Lima, do PT de Santa Catarina, avalia que áudios, negociações financeiras e transferências internacionais divulgados reforçam os vínculos entre integrantes da família Bolsonaro e o Banco Master.
1: A parlamentar sustenta que houve contradições de pessoas ligadas ao caso e critica a atuação de integrantes da oposição. Ana Paula Lima afirma ainda que os fatos revelados desmontaram narrativas anteriores sobre a ausência de relação de determinados políticos com Daniel Vorcaro.
0: Eli Borges, do Republicanos do Tocantins, conclama a sociedade a investigar o passado e a ficha limpa de todos os candidatos antes de decidir o voto nas eleições. Ele alerta contra mentiras em redes sociais e pediu que o cidadão não aceite frases prontas.
1: Para o deputado, o Brasil vive um tempo de injustiças e condenações advindas de versões distorcidas de fatos, enquanto recursos da saúde são desviados sem as devidas condenações. Eli Borges reforça que o poder emana do povo e que cabe aos eleitores decidirem os rumos do país.
0: Para Maria do Rosário, do PT do Rio Grande do Sul, novas revelações sobre o Banco Master apontaram vínculos entre integrantes da família Bolsonaro e Daniel Vorcaro. Segundo ela, áudios e movimentações financeiras reforçam suspeitas apuradas pelas autoridades.
1: Maria do Rosário também critica declarações de aliados políticos ligados ao caso e aponta contradições sobre pedidos de recursos e relações com o empresário. empresário investigado. Ela afirma ainda que os desdobramentos do caso enfraquecem versões apresentadas anteriormente.
0: Nelson Barbudo, do Podemos de Mato Grosso, defendeu a honra de líderes da

0: direita contra ataques proferidos na tribuna da casa. Ele criticou ainda o silêncio da esquerda sobre denúncias de corrupção envolvendo o governo e afirmou que o país passa por uma crise econômica.
1: Nelson Barbudo alega que estatais como os Correios sofrem com a má administração. O congressista conclamou líderes religiosos a rejeitarem ideias progressistas que, segundo sua leitura, destroem famílias e a classe média nacional.
0: Alfredinho, do PT de São Paulo, rebate declarações do senador Flávio Bolsonaro sobre o caso envolvendo o Banco Master. Segundo o deputado, os desdobramentos das investigações indicam que envolvidos distorcem os fatos para confundir a opinião pública.
1: Alfredinho também questiona a falta de transparência em relação ao financiamento de uma produção cinematográfica sobre o ex-presidente Jair Bolsonaro. Para ele, as suspeitas enfraquecem o discurso de moralidade adotado pela oposição.
2: Segurança Pública.
0: Aloysio Mendes, do Republicanos do Maranhão, cobra do Senado a votação da proposta que reduz a maioridade penal no país. O deputado ressalta que a medida já foi aprovada pela Câmara e, segundo ele, atende a uma demanda da sociedade.
1: Para Aloysio Mendes, a legislação atual favorece a impunidade de adolescentes envolvidos em crimes violentos, como homicídios e estupros. O parlamentar argumenta que jovens com direito ao voto também devem responder criminalmente por seus atos.
2: Direitos Humanos.
0: Soraya Santos, do PL do Rio de Janeiro, destaca o Maio Laranja e alerta sobre o aumento do abuso infantil no país. Ela pede vigilância permanente de famílias, escolas e da sociedade na proteção das crianças que muitas vezes, pela tenra idade, não conseguem verbalizar a violência.
1: Segundo dados do Ministério da Justiça, nos três primeiros meses do ano, o Brasil registrou mais de 13 mil estupros de vulneráveis. Soraya Santos alerta que a maioria dos abusos ocorre nos círculos próximos da criança, tornando a infância um período marcado por dor e sofrimento.
2: Saúde.
0: Câmara aprova assistência especial para mães de recém-nascidos com deficiência. A repórter Sofia Peçanha explica quais as condições.
3: A Câmara dos Deputados aprovou o projeto que torna obrigatória a assistência especial fornecida às mães de recém-nascidos com deficiência ou doença crônica que exija um tratamento continuado. A proposta prevê que maternidades, casas de parto e hospitais da rede pública e privada forneçam orientações por escrito sobre os cuidados necessários com a criança e também uma lista de instituições, associações e órgãos públicos especializados no atendimento a pessoas com deficiência ou patologias específicas. A relatora da proposta na Comissão de Defesa dos Direitos da Mulher foi a deputada Leda Borges, do Republicanos de Goiás. Ela destacou a importância do acesso à informação para as famílias.
4: Trata-se, sobretudo, da democratização do acesso às informações qualificadas sobre a deficiência ou patologia constatada na criança em tenra idade. Esse dado é fundamental, pois na maior parte dos casos, essa criança precisará de acompanhamento pelo resto da vida.
3: O autor do projeto original, o deputado Duarte Júnior, do Avante, do Maranhão, afirma que o nascimento de uma criança com deficiência ou patologia crônica pode gerar um grande impacto emocional, físico e financeiro para a família, mas que a assistência especial a essas mães pode contribuir para a melhoria da qualidade de vida da criança e favorecer sua inclusão social. Durante a votação na Comissão de Constituição e Justiça, a relatora, a deputada Lindsay da Mata, do PSB da Bahia, afirmou que a medida pode trazer mais segurança às mães no momento do diagnóstico.
5: Isso vai dar mais segurança nesse momento de tanta fragilidade que a mãe passa com essa descoberta da dificuldade do seu filho, para que ela possa levá-lo a pessoas especializadas que possam realmente assegurar o tratamento dele e o apoio psicológico dela.
3: O projeto que obriga hospitais, maternidades e casas de parto, público e privados, a oferecer assistência especial a mães de recém-nascidos com deficiência ou doença crônica que exijam tratamento continuado, foi aprovado por todas as comissões da Câmara e será analisado agora pelo Senado. Da Rádio Câmara de Brasília, Sofia Peçanha.
2: Ciência e tecnologia.
1: Flávio Nogueira, do PT do Piauí, reproduz comunicado do Vaticano, que defende a inovação tecnológica com a preservação da capacidade humana de pensar e refletir. Ele aponta que a primeira encíclica do Papa Leão XIV recoloca a dignidade humana no centro do debate sobre inteligência artificial.
0: Flávio Nogueira lembra que a Igreja Católica já se manifestou em outros momentos da história sobre mudanças que afetaram profundamente a sociedade,

0: como durante a Revolução Industrial. Ele reforça que a inteligência artificial deve servir ao ser humano e não o contrário.
1: Votação.
2: A pauta da semana na Câmara inclui projetos que tentam conter a crise na alta dos combustíveis e também que aumentam as penas para vários crimes de natureza sexual previstos no Estatuto da Criança e do Adolescente.
0: A análise das propostas começou no final da tarde no plenário da Câmara. A edição de amanhã vai trazer detalhes sobre as votações.
2: Termina agora o Jornal Câmara dos Deputados com trabalhos técnicos de Everson Urani e apresentação de José Carlos Andrade e Márcio Aquilissardi. Uma boa noite para você.
0: Ótima noite. A Voz do Brasil volta amanhã.
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0: 10 horas.
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0: 10:21.
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0: 10:24.

0: 10:41.
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3: 10:43.

0: 11 horas.
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0: 11:23.
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0: 11:41.
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0: 6:04.
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0: 6:06.

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1: Meia-noite 21.
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1: 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Meia-noite 23.
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0: meia-noite e 40.
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0: 1 e 3. 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
1: 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Felipe Araújo, de um jeito um tanto quanto diferente. Mais ou menos assim, ó.

0: 2:20.
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0: uma salva de palmas pra você.
1: Abre o portão que eu cheguei.

0: Aê! Valeu, Jorge.
1: Valeu, cara.
0: Agora foi,
1: papai. O que você fez com a Dona Maria pela
0: tua casa? Deixa eu namorar sua filha, Dona Maria. Fala comigo!
1: Jorge Thiago Bravo.
0: É nóis, valeu, papai. 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
2: 2h40.
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0: Fala de amor, meu velho.
1: Aqui, olha lá, meu amor.
0: A gente não pode fugir disso.
1: Não tem jeito, né, cara? A vida de todo mundo é assim.
0: Vambora.

0: 3 e 2.
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0: 3:22.
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1: 3:23.

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2: 3:36.

0: Ferrugem!
1: Sorriso Maroto! 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
2: 3h40.
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2: 3h41.

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1: 3h48.
2: Ô, boteco! Você é de Garnaldo São Paulo, bebê?

0: 4 horas.
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0: 4:22.
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0: sim.
1: Seja forte, corajoso. Levante e anda. Vá em busca da sua sorte.
0: É sobre não desistir.
2: Ilha SP!
1: Thiago André Barbosa.
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0: 4:41.
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1: 4h54.
2: E aí, Léo, vamos fazer nossa parte? Muito melhor?

0: Viva a vida!
1: Cinco horas. 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
4: 5 e 3.
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1: 5h44.
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1: 5h45.

Iniciamos mais um dia com a graça de Deus, com a proteção da Virgem Maria, nossa mãe, e sob a luz e o amparo do Espírito Santo. Coloquemos todas as nossas alegrias, preocupações, coloquemos no coração do nosso Deus mais esse dia que Ele nos dá para a nossa vida, para a nossa existência, para que nós sejamos seus filhos e filhas muito amados. Com muita confiança, vamos rezar. Senhor, no silêncio deste dia que amanhece, venho pedir-te a paz, a sabedoria, a força. Quero olhar hoje o mundo com os olhos cheios de amor, ser paciente, compreensivo, manso e prudente. Ver além das aparências teus filhos como tu mesmo os vês, e assim não ver senão o bem em cada um. Fecha meus ouvidos a toda calúnia, guarda minha língua de toda maldade, que só de bênçãos se encha meu espírito. Que eu seja tão bondoso e alegre, que todos quantos se achegarem a mim sintam a tua presença. Reveste-me de tua beleza, Senhor, e que no decurso deste dia eu te revele a todos. Ave Maria, cheia de graça, o Senhor é convosco. Bendita sois vós entre as mulheres, bendito é o fruto do vosso ventre, Jesus. Santa Maria, Mãe de Deus, rogai por nós, pecadores, agora e na hora da nossa morte. Amém. Cheios de amor e confiança, rezemos. Pai nosso que estais nos céus, santificado seja o vosso nome. Venha a nós o vosso reino, seja feita a vossa vontade, assim na terra como no céu. O pão nosso de cada dia nos dai hoje. Perdoai-nos as nossas ofensas, assim como nós perdoamos a quem nos tem ofendido. E não nos deixeis cair em tentação, mas livrai-nos do mal. Amém. Que o Senhor nos abençoe e nos proteja neste dia contra todo mal. Em nome do Pai, e do Filho, e

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1: 6:22.
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1: 6:24.

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1: 6h43.
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1: 7 horas.
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1: 7 horas.
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1: 7:18. 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
8: 7:35.

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1: 8:01. 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
1: 8h22.
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1: 8h42.
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1: 9:02.
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0: bom dia pra você, tudo bem aí, tudo certo? Começando mais uma quarta-feira na Mais FM, tá na Mais, tá bom demais, agora 9h12, bom dia, dia 20 de maio!
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0: Olha, muito obrigado pela sua participação, vamos juntos na manhã da Mais! Olha, coisa boa estar com você pelas ondas do rádio na 87.5... Para você pelo aplicativo da Rádio Mais, pela supermaisfm.com.br, pelos diversos aplicativos aí e sites da internet também. Estamos aí sempre com você, olha. Ah, André Luiz, eu quero participar do programa de hoje. Fica à vontade aí no 3427-2325 para você mandar seu alusão, sua mensagem, tá bom? Fica com a gente aí sempre na 87.5, na Mais FM, porque é muito mais você. Hoje, dia 20 de maio. De 2026, hoje, olha, já se passaram 140 dias do ano de 2026, isso mesmo. Olha, lembrando que já estamos na 21ª semana do ano, 38% do ano já foi embora, viu? Estamos na lua crescente. Lembrando que hoje é dia do pedagogo, pra você aí, pedagogo. Eita, você que é da educação aí, olha, parabéns, viu? Parabéns também ao Dia Nacional do Técnico Auxiliar de Enfermagem. Para você que é técnico e auxiliar de enfermagem, parabéns pelo seu dia de hoje também, viu? Aniversário da cidade de Palmas hoje também, dia da Comissão de Menores, dia mundial da meteorologia, dia mundial das abelhas também, sem elas, né? Nós não estaríamos vivos, pode ter certeza disso. Dia Nacional do Medicamento Genérico também. Enfim, se comemora muita coisa hoje, então manda mensagem para você que tá aí fazendo aniversário também. Vai te mandar os parabéns para você ou para quem você quer desejar aquele feliz aniversário hoje. Combinado, gente? Então manda mensagem aí no 3427-2325 na manhã da Mais. Só tá começando para você hoje. Nessa manhã maravilhosa, tá nublado ainda. A previsão é de chuva hoje também, viu? Previsão de chuva, mas um dia mais tranquilo também, uma temperatura mais amena aí, pra ficar tranquilo demais. Começando muito bem com ele, Mumuzinho.

0: Isso é segredo, viu?
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2: Para mais, tá bom demais. Passou por aí, Marley Maraíza, 9h19. Bom dia pra você. Muito bom dia. Vai mandando seu alusão, sua mensagem aí pra nós no 3427-2325. Hoje é quarta-feira, meio de semana já, meu povo. É, já começou a semaninha aí, na segunda e terça-feira, meio nublado, né, em toda a região, com chuva também, enfim. Hoje tá nublado também, vai ser uma semana assim, viu, gente? Não vamos, né? Não vamos desanimar não, viu? Pelo amor de Deus, já abre aquela tubaína bonita aí, isso. Já deixa enchendo o copo aí, começando muito bem hoje. Olha, fala pra você de uma notícia que uma mulher de 61 anos acusou, né, uma funcionária pública aí, né, de mau atendimento. O que acontece é o seguinte, viu, ela causou uma confusão no laboratório municipal de Itanhaém. Segundo a reportagem aqui, ó, ela se irritou durante o atendimento, quebrou o computador lá do laboratório municipal, depois jogou um pote de urina na funcionária, viu? A cena foi registrada por câmeras de vídeo e testemunhas também falaram, viu, que ela acabou, né, sendo presa aí. De acordo com a matéria aqui, ó, a mulher teria reclamado da demora do atendimento. Após, né, isso aí, ela atacou a servidora, falando muita coisa, não é verdade? Com palavras de baixo calão, enfim, olha. E pode ter certeza que isso é ruim, porque piora ainda mais o atendimento, né? Quando a pessoa quebra um computador aí, que tá ali pra todo mundo ser atendido, fica complicado, viu? A mulher teve esse surto aí, de 61 anos, e acabou sendo presa, viu, gente? E ela, ó, inclusive vai responder, né, também a questão de ofensas, viu? Racistas ainda, que coisa. Agora, se você perde a estribeira, perde a paciência, mas não pode fazer isso. Não há motivo, né, real de você poder ofender, quebrar. Não, todo mundo às vezes fica indignado pela demora. Isso é fato. Ninguém gosta de esperar, não é verdade? Agora, partir para agressão, quebrar computador, né? Isso aí não pode acontecer de fato não, viu? Agora 9h21, deixa eu ver para... Ah, tem mais informação daqui a pouquinho para você. Quem tá mandando mensagem aqui rapidinho? Oi, André Luiz, bom dia, tudo bem? Minha amiga Marineuza também tá com a gente. Bom dia para você, Marineuza, obrigado. Quem mais tá mandando alusão nessa quarta-feira? Tem prêmio hoje, André Luiz? Lógico que tem. Tem, ó, Dogão Lanches, tem mais um refrigerante para você. Tem aqui para você também hoje. O que mais tem aí, produção? Deixa eu ver aqui, ó. Ah, o voucher da Lavô pra você lavar e secar suas roupas agora. 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Vai mandando seu alôzão aí no 3427-2325. A Rafaela também que tá com a gente hoje. Bom dia. Quem mais aqui, ó? A Vânia mandando alusão. Oi, Vânia, tá lá no centro da cidade também participando com a gente. A Vânia Cardoso. Quero concorrer aos prêmios de hoje, André Luiz. Também quem tá comigo aqui rapidinho, a nossa amigona, a Joana, isso? Oi, Joana, bom dia pra você, mandando um beijo especial pra Carol, pra todos os ouvintes também lá no Cibratel 2, hoje ouvindo a Rádio Mais. Quem mais tá com a gente aqui, ó? Deixa eu ver. Ô, minha amiga! A Valdineia também tá com a gente. Bom dia pra você, Valdineia. Obrigado. Que Deus abençoe seu dia, viu? Mandou uma foto bonita aqui, ó. Deixa eu ver quem mais aqui. André Luiz, bom dia, tudo bem? Eu sou aí... É? Aí, Vanessa, não. Não é essa aqui, não. Muda aí, produção. Isso. Joga um pouquinho mais pra cima o WhatsApp. Tem muita gente mandando mensagem agora. A Evelina do Ásio. Oi, Evelina. Beijo pra você. Obrigado. Tá mandando um bom dia pra todo mundo aqui. A Fabiana do Cheta também com a gente. A Déia Miranda do Moarama. Ô, Déia, beijo pra você, obrigado. Tá sempre ouvindo a Rádio Mais aí. Alô, Fidelis Barbosa, bom dia. Tudo bem? Tá ouvindo a gente, já mandou um vídeo aqui maravilhoso pra nós. Alô, Sandro Alves também tá com a gente hoje. Bom dia, Sandrão, tudo bem?
3: Bom dia, André.
2: Tudo certo por aí?
3: Bom dia a todo mundo aí da Rádio Mais.
2: Tamo junto, Sandrão.
3: Bom dia, eu sou o Sandro do Moarama.
2: Ô, Sandro.
3: Então, André.
2: Manda.
3: Eu achei um RG de uma senhora chamada Valquíria Toledo dos Santos.
2: Então, Valquíria Toledo dos Santos, o Sandro achou um RG, isso?
3: Nascimento.
2: Certo.
3: Atrás ali, atrás da igreja, da igreja não, atrás da academia Biofit ali, na certo. Praia do Sonho.
2: Certo.
3: Tá aqui, tá na minha mão, entendeu? Uhum. Eu vou aí na rádio e vou entregar essa RG aí. Isso, pra vocês.
2: Pode ser também. Falou? Tá bom. Ou se você puder deixar também na delegacia, né? De polícia é melhor também, porque a pessoa retira lá. É verdade? Porque já facilita, né? Achados e perdidos. A gente também pode estar divulgando aqui. Tá bom, Sandrão? Um abraço pra você. Tamo junto. Ah, brigadão. Manda uma foto aí da identidade, tá bom? A gente vai tapar os números aqui pra poder estar divulgando também. Quem sabe a gente encontra, né? Se você souber quem é a Valquíria, né? Perdeu o RG, fala com a gente aqui. Alô!
0: Bom dia, meus amigos. Aqui é o Israel Júnior do IJA Esportes e Notícias, locutor, é verdade.
2: Ô, meu amigão!
0: Aí, e repórter de campo. Legal. Um grande abraço pra vocês aí da Rádio Mais. Vem com a gente, tamo junto, sucesso, hein?
2: Ô, Israel, um abraço pra você, meu parceiro. Tudo de bom, viu? Prazer em conhecer você aí. Um abração. Bora narrar jogo. Aí é bom, né? A parte, céu, show de bola. Tamo junto. Quem mais aqui? O Sérgio também tá com a gente. Ô, Sérgio, bom dia. Tá mandando uma mensagem bonita pra nós aqui. Alô, Daniel também tá com a gente. Bom dia, André Luiz. Tudo bem? Olha, toca uma música do Leonardo aí. Liga lá em casa. Bora, meu povo. Liga lá em casa.
4: Bom dia, André Luiz. Bom dia a todos da Rádio Mais. Aqui é o Ivo do Belazarte. Aqui passando aí pra deixar o nosso forte abraço aí a todos. Da Rádio Mais aí, a todos os colaboradores.
2: Obrigado.
4: Aí. Dizer que nós estamos aqui firme e forte ouvindo a Rádio Mais.
2: Tamo junto.
4: Colaborando com a nação.
2: Né? Nação verdade.
4: A nação santista. Neymar vai jogar. Será que ele vai jogar mesmo? André Luiz, passando para desejar um forte abraço para você e toda a família aí.
2: Ei, Ivo.
4: Toda a família Rádio Mais. E dizer para nós que a Rádio Mais é sempre mais.
2: Ei, meu amigo Ivo, um abraço para você, Ivo. Deus abençoe o seu dia. Tá com saudade do Ivo. Faz sempre que não manda mensagem, né, Ivo? Mandou ontem, só no programa do Kaique aí. Beleza. Não esquece dos amigos aqui não, viu? É. Bora aqui, bora. Tá chegando sucesso pra você legal aqui com o Zezé de Camargo e Luciano. Essa aqui é linda demais, hein? Pra quem gosta de relembrar o passado...

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1: 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Agora faltando 20 minutos para as 10 da manhã. 20 para as 10 já, o tempo passa, viu? Olha, passa voando mesmo. Olha, falar para você que... Olha só que quanta notícia aqui importante. Olha, fala para você que tem um estudo aqui que descobriu a reprodução de tubarões ameaçada em extinção aqui no litoral sul paulista. Verdade, olha, o trabalho foi feito por alguns pesquisadores, né, da Unifesp. Olha, e lembrando a você que é importante, né, esse estudo, porque traz, né, uma nova oportunidade para os tubarões voltarem à tona. Agora, precisa, né, gente, precisa. Os pesquisadores colocaram câmeras, né, subaquáticas para registrar o comportamento da espécie. Olha, a pesquisa foi realizada pelo laboratório da Marinha, né, do Instituto Mar, e com certeza traz muito resultado importante

0: para a reprodução desses animais aí, que são sensacionais, viu? Olha, devido aí à pesca, né, à degradação desses bichinhos, né, acabou aí quase entrando em extinção. Agora, eu falo para você, é um trabalho muito importante. Você que gosta de cuidar do meio ambiente, né, tem esse zelo. Quando vai à praia, não deixa lixo, né? Na praia, bituca de cigarro, tampinha de garrafa, não é verdade? Ajuda o meio ambiente sempre aí, dar esses passos importantes para que os animais não se percam, né? Aliás, não se percam, não deixe de existir, né? É isso. Essa que é a grande importância, porque um depende do outro, não é verdade? Tem o predador sempre aí. E precisa mesmo. Agora, que bacana esse registro dos tubarões aqui no litoral sul paulista. Agora, não é porque tem tubarão por aí agora que você vai ficar com medo de ir na praia. Logicamente que não, viu? Mas é importante para a reprodução aí, para o meio ambiente. Agora, 9 horas e 42 minutos. Quem está comigo aqui rapidinho, mandando alusão para a Rádio Mais. Oi, André Luiz. Bom dia, Marisa, do Jardim Magalhães. Ô, Marisa, bom dia para você também. Obrigado. André Luiz, sou aqui do Jardim Magalhães em Itaim, sempre ouvindo a Rádio Mais, obrigado. Quem mais está comigo aqui? A nossa amiga Isa. Oi, Isa, bom dia, tudo bem? Como que você está?
1: Que o amanhecer de hoje traga leveza para os pensamentos, paz para o coração e esperança para seguir com calma e confiança. No meio da correria, não esqueça de valorizar os pequenos momentos, respirar fundo e agradecer pelo que já floresceu até aqui. Que sua quarta seja iluminada, tranquila e cheia de boas energias. Bom dia a todos, bom trabalho, tudo de bom. Um abraço, Isa do Guaraú.
0: Ô, minha amigona Isa, um beijo pra você, obrigado. Que Deus abençoe o seu dia sempre, viu? Quem mais tá comigo? Manda mensagem, vai mandando seu alôzão no 3427-2325. Manda áudio aí, ó.
2: Mande áudio, não mande, né?
0: Isso.
2: Não tô escrevendo não, que eu não sei ler.
0: Ah, não. Ela, a minha secretária aqui tá difícil hoje, viu? Ela não trouxe o óculos. É por isso.
3: Oi, bom dia, André Luiz.
0: Oi.
3: Essa situação aí, essa senhora deveria ter sido atendida no CAPS, não no laboratório, porque esse laboratório aí...
0: Ah, eu falei da notícia agora mais cedo, você que tá ligando o rádio agora, e uma mulher de 61 anos acabou, né, acabou quebrando o computador, jogando o potinho de urina na funcionária pública, né, lá no laboratório, aqui em Itanhaém, né. Foi levar o potinho de urina para fazer, né? Pra fazer o exame, enfim. E acabou sendo, né? É? Esperando um bom tempo lá e ela acabou perdendo o juízo, quebrou o computador. E olha, eu falo para você, eu não acho que é legal isso aí não, porque quando você parte para agressão, né? Tem que pagar por isso, ela foi presa, viu?
3: Eu faço todos os meus exames, tô de 3 em 3 meses, que a cardiologista manda. Eles atendem a gente como ninguém, não tem defeito nenhum ali.
0: Uhum.
3: Ela deveria ter ido pro CAPS, tá com problema psicológico.
0: É, não é fácil não, né, Lia? Um beijo pra você, Lia, do Parque Vergara. Tamo junto sempre, minha amiga. Embora o Neymar tá na seleção, né? Tá na seleção brasileira agora. A Copa do Mundo vem aí, falta um pouco mais de 20 dias aí, né? Alô!
4: Bom dia, bom dia, bom dia, André Luiz. Ótima quarta-feira aí, todos da rádio aí.
0: Ô, Raninha. É o Diegão, né?
4: Tava ouvindo aí as notícias agora, esse negócio aí do servidor público aí, da parte do laboratório tá, hein? Tá chato pra caramba, isso aí tá acontecendo direto. E o povo tá acabando surtando aí devido esse mau atendimento aí, essa má gestão aí que tá tendo aí da cidade aí. Eu mesmo hoje aí, nesse ponto aí, fui resolver um negocinho do meu benefício aí, que há 10 meses que eu tô pra poder fazer eles estavam fazendo a visita aí, referente ao meu benefício. Fizeram agora, depois de 10 meses, meu benefício foi cancelado.
0: Nossa.
4: Devido a isso, e ninguém quer assumir a culpa. Tanto que eu fui falar com um atendente aí do CRAS, e eu tava falando com ela até de manhã agora. Eu vou acabar filmando tudo, aí você não pode me filmar. Mal sabe ela que existe lei pra isso. Eu posso sim, né? Eu posso e devo.
0: Agora, o que eu recebo de notificação aqui das pessoas pedindo, poxa, meu benefício foi cancelado, olha... Estou sendo prejudicado, o pessoal falou que foi visitar em casa e não vem. Agora, eu vou pedir, de verdade mesmo, eu vou pedir a solicitação aqui para as pessoas. Quem tem o benefício cortado aí, se o CRAS ficou de passar na sua casa, né? Manda mensagem para mim que eu vou tá tentando uma entrevista aqui com o supervisor, com o gerente, enfim, com o secretário, com quem for da pasta aí para poder falar, esclarecer alguns assuntos importantes, porque a demora, né?
4: Filmar todo servidor ou prestador público. Então, ou seja, você acaba sendo até ofendido pelas atendentes aí que não sabem de lei, não sabem nem o que estão fazendo no cargo onde elas estão. Então, acho que tinha que ter uma revisão aí do prefeito aí para estar dando atenção melhor, não só no atendimento, como na qualidade.
0: Quando você perde, né? Perde a estribeira, como digo, digamos assim. Você não pode ofender o funcionário público, você vai ser preso, rapaz, não pode. Né? Você não pode, ele está ali exercendo um cargo para atender o povo, lógico. Agora, sem palavras de baixo calão, sem ofensas, né? Sem quebra-quebra.
4: E é isso que eu tenho para falar, porque a gente tá... gosto demais daqui, mas em questão de gestão, esse prefeito está deixando a desejar e muito. Ele tem que tomar um pouquinho de providência aí, sair um pouquinho da cadeira dele e começar a visitar aí todos os postos de saúde, escolas, a UPA e unidades de atendimento social aí para poder estar vendo qual que é o problema e resolvendo, né? Não estou só passeando pela cidade, não. Beleza, André Luiz? Me põe nas promoções aí. Abraço.
0: Um abraço, Diego. Agora 9h47. Bom dia.
5: Bom dia, o nosso prefeito do povão. Manda um alô aí pro Nel, pro Tássio. E mais é sempre mais. Se der, toca aí um Zé Ramalho pra nós. E cadê o Vini? O Vini Neymar?
0: É, rapaz.
5: Não apareceu hoje. Esses Nutella, hein?
0: É.
5: Pode esquecer alguma coisa. Ou não conseguiu acordar?
0: Tá com soninho.
5: Ou será que ela já tá cansadinha?
0: É bem por aí mesmo, viu? É bem por aí. Depois te mando um negócio aqui. Um abraço, meu parceiro. Tamo junto. Ó. Bora que bora, meu povo. Tiaguinho aí.

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1: 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Um grande abraço aí, toda a equipe, né? Sempre aí ouvindo a gente. Alô, Paulo. Um grande abraço pro Paulo. Hein? Esse é o meu segundo pai, viu? Tenho certeza disso. Né, seu Paulo? Um abraço pra você. Tudo de bom, viu? Que Deus abençoe sempre, pessoal da Autopeças 3G. Agora faltando 5 minutos para as 10 da manhã. Você que não mandou mensagem ainda, manda aí, meu povo. Né, você vai fazer essa gentileza bonita aqui pra nós. A gente se aproxima, não é verdade? Se aproxima aqui, ó, através do áudio, através da sua mensagem, no 3427-2325. Hoje tem sorteio pra você de um dogão delicioso. 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Combinado? E vai ter mais sorteio também, viu? Mais sorteio também. Olha aqui, você também pode mandar sua mensagem falando do seu problema, que é importante, né? Eu sempre deixo espaço aberto aqui, ó, para você sentir em casa. Se sinta em casa, viu? É. Se sinta aqui amigo da Rádio Mais, tá bom? Porque a gente tenta, né, dar voz à população de uma maneira bem positiva, sem agredir ninguém, não é verdade? Que você tem vez e tem voz também, pode ter certeza disso, tá bom? Faltando 4 minutos para as 10 da manhã, já já tem...

0: mais participações dos ouvintes aqui, ó. Ah, você que não mandou mensagem ainda, não esqueça de mandar sua mensagem aqui na rádio, viu? No 3427-2325.
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0: Já enche a tubaína aí, meu povo. Rádio Mais. Tá chegando sucesso pra você, legal demais, com o João Bosco e Vinícius. Essa música é linda demais, hein?

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2: Mais FM agora 10:07. 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
1: Para mais, tá bom demais agora, 10 horas e 9 minutos em todo o litoral. Bom dia pra você, obrigado aí pelo carinho, pela sintonia. Bora que bora, meu povo, porque hoje é quarta-feira, o sol quer aparecer, não é verdade?
2: Oh.
1: É. O sol tá aparecendo aí. Isso é bom demais. Alô, meu amigo Ney Duarte, também tá com a gente. Bom dia pra você também, obrigado aí pela sua participação, sempre com a gente aqui, ó. Na sintonia da Rádio Mais, seja moderado, viu, Ney? Moderado hoje, hein?
3: Bom dia a todos os ouvintes da Rádio Mais. É. Ney Duarte,
1: Ney
3: do Povão.
1: Tudo bem?
3: Chamando o problema que nós temos a solução.
1: Rapaz, só você tem a solução? É?
3: Bora pra cima. André Bora. Luiz.
1: Manda.
3: Falaram ontem pro Kaique aí, mandaram um áudio aí. Que quebraram o seu chip. Que vai fazer um berrante.
1: Vai.
3: Bater um berrante na parte da tarde também.
1: Eu tô usando o teu aqui, ó. Olha o teu bonito aqui, ó. Eita, berrante bonito. Manda.
3: O Kaique.
1: Isso. Dá risada mesmo, dá risada. Um dia da caça, outro do caçador, viu? Um dia da caça, outro do caçador.
2: Potência.
1: É, um dia da caça, outro do caçador.
3: Dá um salve pra todos os chifres.
1: Para com isso.
3: E taca-lhe o berrante sem dó, meu parceiro. Taca-lhe o berrante.
1: Bora!
3: Mais,
1: sempre mais. Chega, produção, chega. É. Isso aí pega, viu? Tamo junto, Ney. Obrigado. Quem mais tá comigo aqui rapidinho, mandando alusão pra Rádio Mais? Alô, Fidelis, bom dia, tudo bem, meu parceiro? Tá ouvindo a gente sempre aí lá na programação da Rádio Mais? Onde você tá, meu filho? É? Mandou uma imagem aqui pra mim. Rapaz, você tá onde, rapaz? Tá no Texas?
4: Aqui no Tenda, conta fecha,
1: no Tenda. É, tá no Tenda atacado, hein, meu amigo Fidelis? Tá lá no Tenda, mandou até um vídeo pra nós aqui. No Tenda, conta fecha, e fecha de verdade, viu? Um abraço pra você, tamo junto, olha. Quem mais tá comigo aqui? Alô, Nelsinho, bom dia pro Nelsinho também. O Ranieri também tá ouvindo a gente. Alô, Ranieri, bom dia. Tudo bem?
5: Bom dia, meu amigo André.
1: Bom dia.
5: E os demais companheiros aí da rádio.
1: Tamo junto.
5: Bora que bora, mais um dia abençoado por Deus.
1: Amém.
5: A luta não para, não pode aquecer jamais. Bora, cuida. Vai Corinthians sempre.
1: Vai Corinthians.
5: Bora, Emanjá, pra cima deles, Emanjá, bora que bora.
1: O Corinthians joga hoje, não? Saber não.
5: Bora Nato, do Samano.
1: Ô, meu
5: bora
1: amigão.
5: Moisés.
1: Bora, meu filho.
5: Bora Cacá, bora mais.

0: Bom dia, tudo bem, minha amiga?
1: Bom dia, Rádio Mais.
0: Oi.
1: Bom dia, André.
0: Bom dia, tudo bem?
1: Bom dia a todos os ouvintes da Rádio Mais. Que Deus nos abençoe nessa quarta-feira.
0: Amém.
1: Nos dando muita luz, nos dando muita paz. Beijos no coração de todos. E minha rádio é Mais. Por que é Mais?
0: É sempre
1: bom.
0: Mais. Ei, minha amigona, beijo pra você, minha amiga Elaine. A todo mundo sempre ouvindo a Rádio Mais, obrigado mesmo. Quem mais aqui? Alô, Nelsinho, também tá com a gente hoje.
2: Bom dia, meu amigo André Luiz.
0: Oi.
2: Bom dia, quarta-feira. Bora lá, meio de semana, né? Mais um dia ser vencido, graças a Deus.
0: Olha, o dia é assim, né? Amanhece, a gente tem que agradecer a Deus por mais um dia.
2: Agradecendo a Deus por estarmos mais um dia, né? Vendo essas belezas que Deus nos dá. E de graça ainda, né?
0: De graça. O pessoal sobe ali no Morro do Paranambuco, vê as belezas que é lá de cima, né? Cama do Anchieta também, eu acho bacana aquela passarela ali. Né? Você vai na Boca da Barra também, ali é hora de você oxigenar a mente também, né? São paisagens lindíssimas.
2: Então, passando pra já aquele dia abençoado a você, meu amigo. Muita paz, muita luz, né? Muita energia. A sua mãe em pleno restabelecimento. Eu creio em nome de Jesus que ela
0: Amém.
2: Já está bem.
0: Tá tudo tá? certo.
2: Um grande abraço a ela. A todos os ouvintes da Rádio Mais, um grande abraço. Aos meus amigos do Bar é Proibido e tá bêbado. Só sair, um grande abraço. E a todos os ouvintes da Rádio Mais. E com relação a essa senhora, infelizmente é isso, né? A rede pública de saúde está um caos, né? Funcionários trabalhando exaustivamente, com salários baixos, miseráveis, né? Porque não é fácil trabalhar na saúde, não é fácil trabalhar com o público, né? E ela não deveria ter feito isso, né? Infelizmente, a gente depende, né, da saúde pública e temos que ter paciência, né? E não deveria ter feito, tem que ser penalizado assim, né? Porque desacato ao funcionário público dá problema seríssimo, né? Pode até ser processado, né?
0: Uhum.
2: Mas,
0: verdade.
2: Vamos lá, né? Que Deus possa confortar o coração de todas as pessoas e criar mais empatia em nossas vidas, tá? E me coloque em todas as promoções. Nelson da Praia do Sonho.
0: Ô, Nelson, um abraço pra você, meu parceiro. Tem razão, viu? Você, quando desacata um funcionário público, né? Você vai pagar por isso, né? Então, mantenha-se sempre a calma aí, viu? Às vezes, nós queremos ser atendido, né, rapidamente, mas depende, né? Tem gente que atende a gente bem, tem gente que atende mais ou menos. Não é fácil não, viu, gente? É difícil, viu? Ah, meu Deus do céu, ó, quem mais tá comigo aqui rapidinho, mandando alusão pra nós? Ô, meu amigão Edilson Rocha, bom dia pra você também. Você tá curtindo a Rádio Mais FM sempre, né, Edilson? Mandou um áudio aqui pra mim também, deixa eu ver aqui, ó. Oi. Alô?
3: Eu tenho o benefício Lua, já faz 21 dias hoje que eu só passo aqui na minha casa, ninguém vem.
0: Ah, entendi, o benefício Luas. Olha, inclusive eu já mandei até mensagem aqui pra secretaria lá pra poder ver essa questão, viu, Edilson? Até comentei aqui mais cedo, né? O pessoal vem perdendo benefício, né? Enfim, eu tô tentando resolver essa parada aqui também, viu? Tomara que dê certo.
3: Se eu sair, eles aparecem, aí eu perco mais ainda. Eu fui lá reclamar a última vez agora, já fiz 5 vezes que eu fui lá. Uma mocinha lá que parece de menor que tava no computador, que eu acho errado aqui.
0: Não é, aquilo ali é jovem aprendiz.
3: Aquilo, ela falou pra mim, o que ela falou pra mim?
0: É.
3: Que tem pessoas que tem 6 meses que tá aguardando.
0: Ah,
3: pô, pelo amor de Deus.
0: Não pode.
3: E a pessoa que não consegue trabalhar, que tem problema, que nem eu mesmo sou uma pessoa que tem problema na coluna, entendeu?
0: Uhum.
3: E tenho 65 anos, eu falei 66 dia 22 de maio, e ninguém resolve nada.
0: E, rapaz.
3: Ajuda nós aí, André Luiz, faz esse favor aí que tu falou aí que vai trazer uma pessoa
0: e vai
3: ficar pra nós aí no arraio.
0: Eu
3: aí,
0: quero, eu já pedi, já solicitei, viu? Pra que venha o responsável aqui conversar com a gente pra responder, né, de fato, por conta da demora, né, de quem que é o problema, se é a esfera federal, estadual ou municipal, a gente quer saber de fato, não é verdade, Edilson? Um abraço pra você, tamo junto, conta sempre com a gente aqui da Rádio Mais, viu? Se a gente puder tá dando voz à população, com certeza estaremos juntos aí. Obrigado, Deus abençoe você sempre, ó. Tá chegando mais sucesso aqui na Rádio Mais, daqui a pouquinho tem mais participação. Olha o sucesso. Ó, essa aqui é boa demais, hein? Pra você relembrar o passado. Volta ao presente.

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2: Olha, tá chegando na manhã da Mais, o horóscopo do dia. Olha pra você de Áries, ariano, ariana. Olha, dia de agir com estratégia, evitar impulsividade. Conversas importantes podem abrir caminhos hoje, você de Áries. Bom dia, você de Touro, momento favorável para organização de finanças e principalmente o lado pessoal, viu? Olha, evite um pouco a rotina, você de Touro. Para você de Gêmeos, bom dia. Sol entra em seu signo, viu? Trazendo mais leveza hoje. Comunicação e novas ideias para você de Gêmeos. Bom dia, você de Câncer, sensibilidade elevada hoje. Escolha melhor aonde colocar a sua energia emocional, viu? Principalmente, coloque a sua energia na família, tá bom? Para você de Leão, bom dia. Criatividade e liderança em alta hoje para você. Reconhecimento vem pelas atitudes hoje, você de Leão. Bom dia, você de Virgem. Olha, a organização ajuda, mas você precisa, né, trabalhar um pouco menos e cuidar um pouco mais da saúde, você de Virgem. Faça o essencial hoje, tá bom? Daqui a pouquinho tem previsões para você de Libra, Escorpião, Sagitário, Capricórnio, Aquário e Peixes.

0: aí, o sucesso pra você, sempre com ela, Marília Mendonça. Ó, tá chegando mais participações aqui. Você não mandou mensagem ainda? Manda sua mensagem aí no 3427-2325 na manhã da mais a maior audiência do rádio.
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0: Eu fico muito feliz. E onde eu vou, pessoal, fala comigo, né? Fala comigo! Rapaz, eu fui ontem em alguns lugares aí, ó. Aqui na cidade, tá aí, né? O que eu encontrei de gente que é ouvinte da Rádio Mais, impressionante, hein? Fico muito feliz. Feliz mesmo. E onde eu vou, o pessoal cumprimenta, conversa.

0: André Luiz, eu te ouço na Rádio Mais, obrigado. Pode me chamar, viu? Me chama aí, meu filho. Eu não... é? É importante, né? Você me vê por aí e me fala. Ah, André Luiz, bom dia agora. 10 horas e 32 minutos. Deixa eu ver quem tá mandando mensagem aqui. Ah, tem mais sorteio hoje também. Tem sorteio maravilhoso. Lá do restaurante Empório. Alô, meu amigo Aurélio. Alô.
1: Bom dia, meu amigo André Aurélio, aqui do restaurante Empório.
0: Ô, Aurélio.
1: Que Deus abençoe nosso dia.
0: Amém.
1: Que seja um dia cheio, cheio, mas lotado de vitória para todos nós.
0: Amém, igualmente.
1: André, queria mandar um abraço aí para os meus colaboradores. Manda. Do restaurante lá.
0: Pode mandar.
1: Em especial para minha esposa, Gabriela.
0: Ô, Gabriela.
1: Meus filhos. Vinícius e Vitória.
0: Vinícius e Vitória.
1: E se der aí, manda. Sorteia aquela feijoadinha para duas pessoas.
0: Oh, que delícia.
1: Pra gente entregar na casa do ouvinte aí.
0: Show de bola.
1: Viuzinho, feijoada.
0: Legal.
1: Na casa do ouvinte. Vê aí se você consegue sortear aí, meu amigo.
0: Deixa comigo.
1: Deus te abençoe. Bora
0: um abraço.
1: Pra luta.
0: Obrigado, um abraço para você, Aurélio. Tamo junto. Tá sempre ouvindo a gente aí. Brigadão mesmo, hein? Quem mais aqui, ó? Vai ter sorteio de uma feijoada mais tarde, então, tá? Lá pelo meio-dia. Uma feijoada maravilhosa. Quem mais tá mandando alusão aqui? Ô, Helena, bom dia pra Helena também. Obrigado. Que Deus abençoe seu dia. Alô, Cícero. Bom dia, Cícero. Tudo bem? Na luta aí?
2: É. Bom dia, André Luiz. Aqui é o Cícero do Gaivota.
0: Ô, Cícero.
2: Ô, meu querido, isso é lamentável que esteja acontecendo isso aqui no tabu... No, desculpa, no Itaiaí, né? É... Esse laboratório eu passo sempre lá. Uhum. O pessoal é super educado, as funcionárias são super educadas, atendem muito bem. Mas o que está acontecendo, André Luiz, na minha opinião, as pessoas estão muito intolerantes, né?
0: Verdade.
2: Estão muito intolerantes e acaba descontando nas outras pessoas que não tem nada a ver com o negócio, né?
0: Sim.
2: E às vezes... traduzindo a palavra mais correta, é grosseria mesmo.
0: É verdade. Tem gente que é muito, né? Muito assim, rapaz.
2: Grosseria. Porque meu pai me deu uma educação que eu não perco nunca. E quem tem educação leva com ela pra sua vida pra sempre.
0: Verdade. É isso mesmo, Cícero. Tem razão.
2: E as pessoas vão ter que pagar pelo um erro aí do poder público, né?
0: Agora, essa...
2: Mas é isso, meu querido. Essa é a minha opinião.
0: Tamo junto.
2: É um abraço a todos os ouvintes. Um abraço para todos o pessoal da Rádio Massa, toda a produção. E que Deus abençoe a todos.
0: Obrigado, Cícero. Obrigadão mesmo. Deus abençoe você também. Olha, eu falei essa notícia agora há pouco, né? Sobre uma atendente. Ela foi agredida. E uma senhora acabou jogando, né, um potinho de urina, de exame aí, nessa funcionária pública, lá no laboratório de Itanhaém. O que acontece, né? Ela falou que estava demorando para ser atendida e tal, e ela ficou revoltada, quebrou o computador, jogou o pote de urina nessa funcionária, enfim. Olha, não justifica, viu? Não justifica a agressão. Não justifica aí também a questão do quebra-quebra, porque quem paga é o povo, né? O computador quebrado aí, ó, agora quem tá pagando somos nós, não é verdade? Então, assim, ela foi presa por desacato também, né? Enfim. E vai responder um processo agora por injúria também. Olha, que coisa, viu? Agora, educação vem de berço, eu penso dessa forma, né? E não há justificativa para agredir outra pessoa. Agora, esse mundo tá perdido, tá? Hoje, né? A briga, aí você vê briga no trânsito, briga, na verdade, em comércio, por exemplo. Já vi vários aí, várias brigas, né? Brigas por motivos bobos, né? Como que pode, né, gente? Como que pode? Olha, é o fim dos tempos, literalmente. Alô, bom dia, quem fala mais comigo aqui, deixa eu ver. Fala comigo, meu povo! Alô, Manuel Duarte também tá com a gente, obrigado, tamo junto, Manuel. É o Neo Duarte sempre com a gente, mandando pro paizão dele, o Jorjão. Alô, Pio também, o Tárcio, voltar de volta. Alô, Miguel também, parabéns pro Miguel hoje fazendo aniversário. Alô, Miguelzão, um abraço pra você, felicidades, viu? Muita saúde, muita paz aí. Vai pagar a tubaína pro povo hoje aí, não vai? Hein, Neo? Tem que pagar a tubaína pro povo aí, ó. Quem mais tá comigo aqui rapidinho? Deixa eu ver. Alô, bom dia.
3: Bora que bora, meu prefeito. Bom dia, André Luiz, o futuro prefeito do povão.
0: Para com isso, meu filho. Eu não sou candidato, pô.
3: E não é mole não, hein? E aí, meu povo, vamos fazer uma enquete aqui na Rádio Mais?
0: Pelo amor de Deus.
3: O que vocês acham?
0: Não.
3: Né? Junto com o nosso futuro prefeito aí.
0: Prefeito.
3: O programa esportivo da Mais.
0: Boa.
3: Eita, é sucesso, hein? Vamos que vamos. Meu prefeito André Luiz, o futuro prefeito do povão. E não é mole não. E tem pesquisa que mostra que esportivo dá mais.
0: Boa.
3: Eita, é sucesso, hein? Vamos que vamos. Meu prefeito André Luiz, o futuro prefeito do povão. E não é mole não. E tem pesquisa que mostra que o atual prefeito está com 80% de rejeição.
0: Para com isso.
3: É um sinal que o nosso futuro prefeito é
0: isso,
3: o André Luiz.
0: Para com isso. Eu tô aqui para fazer rádio, meu filho. O pessoal me coloca o meu nome aí a disputa eleitoral, mas obrigado, viu? Obrigado mesmo. Mas eu tô fazendo um rádio, meu filho. Eu tento aqui todo dia, né? Todo dia falar com a população da melhor forma possível aqui, porque vocês, é vocês que dão esse combustível pra nós aqui de poder fazer rádio todo dia, né? Com esse sucesso que a rádio tem. Abraço! Alô!
4: Bom dia, André Luiz. Aqui é o Raí.
0: Ô, Raí.
4: Manda um abraço aí pro seu Joaquim. O cara tá grudado aqui na rádio, rapaz.
0: Ô, seu Joaquim! Já desceu da escada, seu Joaquim, já? Do andaime?
4: Na Rádio Mais aqui, o cara tá do lado do som, o cara acostumou agora, virou seu fã.
0: Ah,
4: cara,
0: é, rapaz? Depois eu passei
4: pra dar um abraço. Velhinho, 72 anos,
0: ô, Pedro,
4: ele tá comigo.
0: Tamo junto.
4: Virou seu fã, hein? O velhinho tá aqui, ó, grudado na Rádio Mais.
0: Vou abrir uma tubaína pro seu Joaquim, só pro seu Joaquim, abre a tubaína pra ele, ó. Aí essa tá boa, viu?
4: Manda um alô pra ele aí.
0: Ei, seu Joaquim, um abraço pra vocês, tamo junto.
4: Meu amigo, e a tubaína, rapaz? Comi uma tubaína ontem.
0: É o Raí.
4: É, saí era umas 8 horas pra tomar essa tubaína que me convidaram. É. Cheguei hoje de madrugada, rapaz, com uma dor de cabeça miserável. Meu Deus do céu, hein? Pensa numa tubaína, rapaz.
0: Rapaz, essa tubaína é da boa, viu?
5: Bom dia, André Luiz, tudo bem com você? Gostaria de estar pedindo um pagodinho, Pedro Pecado.
0: Pedro Pecado!
5: Gostaria também de estar participando das promoções.
0: Você que manda aqui, Vanessa, beijo. Que mais aqui?
6: Oi, André Luiz, bom dia, meu amigo.
0: Oi, tudo Helena.
6: Tudo bem?
0: Tudo bem, e você?
6: Como é que está a mãezinha?
0: Tá bem, graças a Deus.
6: A mãe melhorou?
0: Tudo certo.
6: Eu tô indo devagar, melhorando devagar. Se Deus quiser, vou ficar boa.
0: Já, já tá bom.
6: Beijo, André Luiz.
0: Beijo.
6: Fica com Deus. Se você puder, toca uma música pra mim, do Luan Santana, qualquer uma dele. Eu ofereço pra todas minhas amigas, minhas vizinhas, meus vizinhos.
0: Do Luan Santana, tá? Deixa comigo.
6: Pra minhas netas, pra minhas netas, meus netos, pra todos. Obrigado.
0: Pra todo mundo.
6: Beijo.
0: Beijo, minha lindona. Beijo, obrigado. Olha o Luan Santana chegando aí. Ô, minha amiga Helena, que você tenha um lindo dia, uma linda quarta-feira também. Você que não mandou mensagem ainda, manda. 3427-2325, na manhã da Mais.
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9: Muito bem, de volta, tá na Mais, tá bom demais, agora faltando 9 minutos para as 11 da manhã, é a manhã da Mais, a maior audiência do rádio.

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1: Tá aí o sucesso pra você com o Eduardo Costa. Ainda tô aí na Mais FM. Agora 10h58, falar pra você que é um motociclista. Olha, o motociclista sem carteira de habilitação morreu, viu? Após bater no poste. O acidente aconteceu lá no Guarujá. E olha, as imagens que tem pelas redes sociais aqui, é impressionante, viu? O rapaz, né, sem carteira de habilitação, conduzindo a motocicleta, acabou batendo fortemente contra um poste. É isso mesmo, o atendimento da SAMU foi chamado, né? Mas foi constatada a morte da vítima no local. Que coisa, foi morte instantânea, né? O rapaz aí sem carteira de habilitação bateu fortemente no poste lá no Guarujá. Isso é um perigo, viu? Olha, pra quem não tem carteira de habilitação, quem já tem, já é um perigo moto, né? Carro, enfim. Você tem que dirigir para você e para os outros também, não é verdade? Agora, sem carteira, aí o bicho pega pior ainda. Olha, fala para você que uma dupla foi presa com mais de 100 aves silvestres na porta, no porta-malas de um carro. Esse caso aconteceu em Registro, né? O pessoal estava com várias aves dentro do automóvel. A Polícia Rodoviária Federal acabou abordando essa dupla e acabou prendendo esses dois, viu? Aí eu falo para você, tem que mudar a lei? Tem que mudar, pô. É porque, olha, maus tratos aos animais, a pena tá muito pouca ainda. Agora, esses passarinhos estavam em condições, olha, terríveis, viu? Dentro desse porta-mala. Graças a Deus, a polícia acabou apreendendo, né? Essas aves, e agora vão ser todas monitoradas, não é verdade? Serão soltas novamente aí ao meio ambiente. Que bom. Olha, o que mais? Tem mais informações aqui, deixa eu ver. Daqui a pouquinho tem mais informações. Ah, deixa eu mandar um grande abraço, o pessoal tá mandando mensagem aí, tá valendo hoje. 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Quem mais? 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Tenho mais para você aqui também. 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Então vai mandando mensagem aí no 3427-2325. Alô, bom dia. Quem fala comigo é o Douglas Albuquerque. Alô, Douglas. Bom dia.
2: Bom dia, André.
1: Bom dia.
2: Vini, a todos da Rádio Mais FM, aos ouvintes. Um forte abraço.
1: Ô, Douglas.
2: Uma boa quarta-feira. Tamo hoje, dia de feira. Daqui a pouco vou comer um pastel aqui.
1: Ê, rapaz.
2: Com calda de cana.
1: Aí é bom, viu? Aí é bom.
2: E mandar um abraço aí também para os nossos amigos lá da Festa do Divino, que sempre está com a gente, Paulão do Cibratel.
1: Ei, Paulão!
2: A Isa do Guaraú, a Isa e a também. Todos que sempre estão presentes com a gente.
1: Eu ganhei um bonito ontem. Ganhei, a Isa me presenteou aqui com um presente bem bacana da Festa do Divino, foi bem bacana mesmo.
2: Convido a todos também, os ouvintes, venham participar já nessa sexta, sábado e domingo, a Festa do Divino. Venha conhecer a gente lá na Noite da Sorte também. Venha participar. Todos os ouvintes da rádio, vejo lá com a gente. Um forte abraço. Fique com Deus. E vai, Corinthians!
1: E vai, Corinthians, Douglas! Corinthians joga hoje? Responde aí. Será que joga hoje o Coringão? Rapaz, tomara, viu? Quem tá mandando alusão? Bom dia, André Luiz. Vai Corinthians, é o Cosme lá da cidade Tiradentes em São Paulo, ouvindo a gente também pelo aplicativo. Ô, minha amiga Silvia Helena, bom dia, Silvia. André Luiz, bom dia para todos os locutores aí. Olha aí, ouvintes também. Aqui é a Silvia, do bairro Jamaica. Ô, Silvia, beijo para você. Mais conhecida como a Silvia da

0: 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André Luiz, me coloca nas promoções também, viu? Um grande abraço a todos os ouvintes aí. E tamo junto sempre, né, Silvia? Beijo pra você, obrigado. Quem mais aqui? Alô, bom dia, Rádio Mais.
1: Bom dia, André, tudo bem?
0: Tudo bem, e você?
1: Passando pra desejar essa quarta-feira iluminada, abençoada.
0: Ô, minha lindona.
1: Que Deus nos abençoe, que Deus nos proteja a todos nós.
0: Amém.
1: Dando saúde, paz, paciência e sabedoria, né?
0: Sempre.
1: E temos um dia iluminado, gratidão por a gente acordar, por todo a gente dia. Levantar.
0: Todo dia, né? Todo dia.
1: Um abraço, um cheiro. Um
0: beijo pra você também.
1: Um abraço
0: também.
1: À minha amiga. A Célia.
0: A Célia,
1: um beijo
0: também.
1: Grande pra você, a toda a equipe aí, a todos os ouvintes. E temos uma semana iluminada, abençoada.
0: Sempre,
1: final,
0: né?
1: Final de dia iluminado também.
0: Com certeza.
1: Um cheiro no coração, que Deus te proteja e te ilumine.
0: Ô, minha amigona.
1: Continue essa pessoa linda, maravilhosa.
0: Ô, minha amiga.
1: Tá bom?
0: Obrigado.
1: Você, o Vini, o Kaique, todos aí. Tchau, cheiro.
0: Beijo. Ei, minha amiga.
1: Quero participar das promoções também, viu?
0: Lógico.
1: Nunca mais eu ganhei nada. Se liga aí, meu amigo. Se liga na bagaça.
0: É, eu tô ligado em você, viu, Zé? Primeiro ela elogia, depois ela vem, ó, chilapa.
2: Poder.
0: É, deixa você, viu, Zé? Deixa você, viu? Vai, vai brincando aí. Beijo, minha linda. Ah, André Luiz, toca a música bonita do Revelação. Manda, qual música que eu vi? Ah, é o Everton. Alô, Everton, um abraço pra você, tamo junto, meu parceiro. Alô, Tony. O Tony também tá com o Antoninho, né? Alô, Toninho, um abraço pra você, obrigado. Viu aqui o grupo Revelação. André Luiz, toca o Revelação também na programação da Rádio Mais. Tamo junto, hein, ó. Essa aqui é boa demais, gosto, viu? Gosto demais. É do Xande de Pilares também.

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1: Olha, tá na mais, tá bom demais, já mandando sua alusão aí pra nós, o 3427-2325. Na melhor do seu rádio sempre. 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Agora 11 horas e 21 minutos. O pessoal tá mandando mensagem aqui. Também tem sorteio hoje da Lavô para você lavar e secar, né? Show de bola. Também tem, olha, Marmitex, uma feijoada deliciosa da Empório Restaurante. Tem para você também hoje. Deixa eu ver aqui, ó. Oi, André Luiz. Tem um dogão também, mais um refrigerante durante a programação da Rádio Mais. Então participe com a gente aí, não perca tempo não. Manda mensagem aí no 3427-2325. Vou tomar a tubaína aí, né? Toma a tubaína. Abre a tubaína aí, produção. Pelo amor de Deus, abre. Não é essa? É o que é um sapo bebendo tubaína? Essa eu gostei, viu? Manda aí, não manda. Ah, meu Deus do céu, só a produção mesmo.
2: Bom dia, André. Bom dia,
1: Vini. Dia.
2: Tudo bem?
1: Oi.
2: É, por manda. Favor, me manda uma musiquinha aí. Pode manda. Ser qualquer uma, tá pode. Bom? E quero ganhar esse Dalgão Lanche
1: aê,
2: e os outros prêmios.
1: Boa, vambora.
2: É. Tenha um bom dia aí pra todos
1: bom
2: vocês.
1: Bom dia pra vocês também.
2: Ouvintes. Obrigado. Até mais.
1: Ô, Maria.
3: Doce, doce como mel.
1: É, minha amiga Maria Piedade, um beijo pra você. Tá concorrendo aos prêmios de hoje, tá bom? Quem mais? Alô, bom dia.
4: Bom dia, André Luiz. Bom dia, Vini.
1: Oi.
4: Sou Janeiro do Jardim Coronel. Ô, passando Janeiro. Pra desejar uma boa quarta-feira a todos. Que Deus abençoe grandemente a vida de vocês todos.
1: Pra você também, viu? Um bom dia, lindona.
4: Quero participar das promoções de hoje e pedir uma música do Jorge Matheus.
1: Jorge Matheus.
4: Calma.
1: Calma, boa, gostei dessa música aí, boa, boa demais. Alô, bom dia, obrigado, Janaína. Que mais aqui, alô?
5: Bom dia, André.
1: Oi.
5: Maravilhoso você.
1: Você?
5: O dia que você falta na rádio é triste. É triste o dia ficar sem ouvir a sua voz.
1: Ô, minha lindona, um beijo pra você, minha amigona Tereza. Todo dia, né, Tereza? Tá ouvindo a gente sempre aí, um beijo, minha lindona. Já tomou a caipirinha? Hoje é quarta-feira ainda, né? Hoje é dia de feijoada, caipirinha também é bom, né? Alô, Rafael do América, bom dia pra você também, obrigado. A Letícia também tá com a gente do América, beijo pra você. Alô, Ricardo do Jardim Magalhães, tá lá no Suarão ouvindo a gente também. Agora tá no Suarão, é isso? Um abraço, é o Ricardo do Suarão, quero essa feijoada também. André, quero participar do sorteio do Dogão aí, a feijoada. Me coloca no sorteio, Marisa, do Jardim Magalhães. Beijo pra você, Marisa. William, também do Laranjeiras, ouvindo a gente. Bom dia, Rádio Mais, me coloca nas promoções. A Jennifer, também do Guapurá. Pessoal do Guapurá em peso, ouvindo a programação da Rádio Mais. Obrigado. Vai mandando seu alôzão, não mandou ainda? 3427-2325. Na melhor manhã do seu rádio. Tá chegando o Ferrugem, hein?

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4: Para mais, tá bom demais. 11:37, bom dia. Ó, tá chegando o túnel do tempo. Para você relembrar o passado. Olha o Legião aí, ó.

0: Tá na Mais, tá bom demais. Agora 11h40.
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0: Olha, finalizando o horóscopo de hoje, chegando atrasando aqui o horóscopo, né? Olha, pra você de Libra, hora de impor limites, você libriano, libriana. E decidir prioridades, viu? Sem tentar agradar nada e a ninguém, viu, gente? Para você de Escorpião, bom dia. Boa fase para negociações e decisões estratégicas. Controle excessivo pode gerar ansiedade. Então, olha, mantenha-se calma, viu, você de Escorpião. Olha, para você de Sagitário, bom dia. Expansão e com responsabilidade. Primeiro, construa uma base, você de Sagitário. Depois, acelere, viu? Bom dia, você de Capricórnio. Tem dica importante para você. Produtividade forte hoje. Foque no que traz resultados concretos, você de Capricórnio. Bom dia, você de Aquário. Ideias inovadoras aparecem, mas precisam de planejamento antes que você mude tudo, viu? Mudança faz parte, mas tenha calma, você de Aquário. Olha, para você de Peixes, finalizando... Menos fantasia, viu? E mais prática para você de Peixes. Organização na mente e o ambiente também ajuda, viu? Bastante. Se organize mais, você de Peixes. O horóscopo volta amanhã, na Manhã da Mais. Olha, tem mais participação, hein? Vai mandando seu alôzão aí no 3427-2325. Manda aquela mensagem bonita que tem sorteio para você. Tem aquela feijoada sensacional da Empório hoje, restaurante, para você. Tem mais o que aqui? Deixa eu ver. Oi, André Luiz. Tem mais aqui. Dogão Lanches. Um dogão delicioso. Mais um refrigerante, viu? Lata. Pra você comer à vontade no dogão. Também tem hoje pra você um voucher da Lavô pra você lavar e secar suas roupas. Não perca tempo, não. Participe com a gente aí, tá? Quem tá com a gente aqui rapidinho? A Jennifer. Ô, Jennifer, lá do Guapurá. Um beijo pra você. Bom dia. Tudo bem, minha amigona? Beijo pra você, obrigado. Tá sempre com a Rádio Mais aí, na sintonia da 87.5. Ô, minha amiga Inês, bom dia, Inês.
3: Bom dia, André Luiz. Tudo bem? Inês do Corumbá.
0: Oi, Inês, prazer em falar com você novamente.
3: Vou cair um pagodinho pra nós, bem animado.
0: Bota um pagode aí, rapaz, bota. Ó. Rapaz, tem o nosso sonoplasta aqui, não bota a música boa, né? Colocou agora do Legião Urbana.

0: Maravilhoso, né, Inês?
1: Pra alegrar essa quarta-feira.
0: Ei, quarta-feira, sua linda! Bora trabalhar hoje, né? Quarta-feira, ainda meio de semana. Bom dia, André Luiz, a Samara do Morama. Me coloca nas promoções de hoje. Meus amores, obrigado pelos meus amores. Isso faz bem, né? Ei, minha amiga, beijo pra você, obrigado. Que Deus abençoe seu dia também, viu? Tem mais aqui, André Luiz. Tô aqui ouvindo você, quem é? Manda.
2: Bom dia para todos.
0: Bom dia.
2: Me coloca na promoções.
0: Ô, minha amiga Leni do Belas Artes, um beijo, Leni. Já tomou café da manhã, gostoso hoje? Beijo pra você também, obrigado. 11h43, quem mais? Alô? Oi.
3: Bom dia, bom dia, bom dia, meu amigo André Luiz. Que Deus abençoe o nosso dia, o meu, o seu e de todos.
0: Obrigado, meu amigão Raimundão, um abraço pra você. Vai, Corinthians!
3: Que nos proteja e nos guia. Uma ótima quarta-feira.
0: Tamo
3: abençoada.
0: Junto.
3: Tamo junto, André, meu prefeito.
0: Ei, meu amigão, um abraço pra você, obrigado. Deixa eu ver amanhã que o Corinthians joga. É mesmo? Hein, Raimundão? Nosso Coringão joga amanhã, né? 9h30 da noite. Mas o Raimundo não é corintiano, não é? Eu tô falando aqui que ele é, mas não é. É contra o Peñarol pela Copa Libertadores da América. Isso é amanhã? Poderia ser hoje, quarta-feira, né? É, gente? Mas que coisa. Vou torcer pro Corinthians, viu? Eu falo pra você, torço pro Corinthians. Será que vai acabar o campeonato agora? Vai voltar só depois da Copa? Ah, vai ter... Deixa eu ver aqui, é isso? É sério mesmo? Amanhã já é dia 21, né? 21, então amanhã tem Corinthians e Peñarol. Aí domingo, dia 24/5, tem Corinthians e Atlético Mineiro. Eu tô olhando aqui, ó, a tabela, né? O que mais aqui, deixa eu ver. Ah, e o que mais aqui? Depois vai ter quarta-feira também, é isso? Platense e Corinthians, dia 27. Olha só, tô vendo todos os jogos aqui, depois para, né? Depois só volta no mês 7. Corinthians e Grêmio é o último jogo, no dia 30 desse mês, hein? Depois só no mês 7. Nossa senhora, vai demorar, hein? De 22/7 depois. Vai, Corinthians, hein? Vai, Corinthians. Não tem o Corinthians aí, não? Hã? Joga o Corinthians aí, pô. O hino do Corinthians. Eu quero o hino. Não tem mais o hino do Corinthians. Tiraram o hino do Corinthians, hein? Não é possível. É sério mesmo? Não é o do Santos. Vocês estão de brincadeira, pô.
4: O Santos é o novo campeão.
0: Não, tira do Santos. Agora não é. Olha, o Santos Futebol Clube tá feliz porque o Neymar tá na Copa do Mundo. Vai, Brasil!
5: Brasil!
0: Tá todo mundo na expectativa da seleção brasileira, hein? Tomara. Bota o hino da seleção. Ah, não é esse.
4: É.
0: O São Paulo empatou ontem 1-1, né? Que joguinho contra o Milionários. Eu assisti um pedacinho do jogo ontem. Olha, por sorte não perdeu ontem, hein? Ah, vocês estão de brincadeira. Cadê o do Corinthians? Ah, não tem do Corinthians hoje? Não? Vai, Palmeiras, então. Vai, Palmeiras! Aqui, agora sim. Ponto. Tá todo mundo feliz agora. E eu tô mais ainda. O melhor time fica no final. Eita, meu povo! Vai mandando mensagem. Quem mais tá mandando alusão aqui, ó? Oi, André Luiz. Toca uma música bonita pra nós. Um pagodinho bom também, pra animar. Pra animar a nossa quarta-feira. Já comeu pastel com caldo de cana hoje? Hoje a feira é onde, hoje? Hã? Rapaz, não sei onde que é a feira hoje. É no Savoy hoje? É ou não é? Me fala onde é a feira hoje, meu filho. Quero comer pastel hoje. Pelo amor de Deus. Quem mais? Vamos tocar a música aqui, ó. Ah, do Péricles. Bora então do Péricles. Lembrando que, olha, você pode pedir sua música, ainda dá tempo, porque o Vini tá chegando daqui a pouquinho, viu? Daqui a pouquinho o Vini chega com o Alô Mais também. Tem sorteio pra você também hoje, hein? Tem sorteio!

0: Muito bem, de volta, tá na mais, tá bom demais, passa por aí, Zé Felipe e Ana Castela. Tava olhando aqui um caso que aconteceu lá em Cajati, que um cachorro é mutilado em castração, viu, clandestina. E a mulher tá sendo investigada por esse caso, viu. Como que pode? A pessoa não é veterinária e tá fazendo castração lá em Cajati, gente, que coisa. Olha, uma mulher de 31 anos tá sendo investigada, viu, porque ela maus tratos aos animais, principalmente aí, ó, após ela tentar fazer, né, uma castração clandestina, né, em 6 animais que foram resgatados e encaminhados aos veterinários lá presentes. Olha, a suspeita foi multada em R$21 mil, esse é pouco, viu, e ouvida na delegacia liberada. Ela tinha, pelo menos, tinha 21 mil pra pagar? Foi multa só, né? Pra ser liberada, é isso? Olha, o caso veio à tona a partir de uma denúncia feita na delegacia lá de Cajati, viu? Que investigou a situação e no relato da corporação revelado que havia os animais sangrando no imóvel, viu? É isso mesmo. Essa mulher não tinha, né? Não tinha, não era nem veterinária, coitada. E acabou aí pagando 21 mil reais para poder sair fora. Eu acho que é pouco ainda. Coitados dos bichinhos, viu? Eles foram resgatados, estavam sangrando muito, né? Às vezes não dá nem remédio pro bicho, né? Para passar dor, nem nada. Olha, eu falo para você o seguinte, viu? Essa prática aí, clandestina, é muito perigosa pro seu animal de estimação. Então não faça isso não, viu? Entregue a pessoa que realmente, né, um profissional veterinário que vai fazer a castração numa boa, na tranquilidade, pro seu animalzinho não passar muita dor, né? É terrível isso. Olha, agora quem tá comigo aqui é o Daniel do Belazar. Ô Daniel, bom dia pra você também. André Luiz, me coloca nas promoções, bota o Belo aí pra cantar bonito. O Belo que fez a novela das 9, né? Eita! Quem mais tá comigo aqui rapidinho? A nossa amigona Lucy Marabazilha. Alô!
1: Oi! Pra desejar. É. A toda a família Rádio Mais, a todos os ouvintes.
0: Ô, minha amiga.
1: Uma ótima pessoa da quarta-feira.
0: Um beijo pra você.
1: Um abraço a todos os meus clientes e amigos da Adega do BA.
0: Adega do BA.
1: Um beijão com meu esposo Vanderlei e toda a minha família.
0: Vanderlei também.
1: Aqui em casa, ou no serviço, a nossa rádio sempre é a mais.
0: Ô, minha amiga.
1: Valeu, André. Quero concorrer a essa feijoada.
0: Tá concorrendo hoje a feijoada maravilhosa, hein? Poder. Quem mais tá comigo? Alô, meu amigo Fábio! O Fabião também tá com a... Ô, Fábio, você mandou logo cedo aqui, né? O pessoal comeu bola aqui, viu? Perderam o áudio do Fábio, não é possível. Ô, Fábio! Tá melhorando já, né, rapaz? Tamo junto aí sempre, viu? Tá mandando alusão pra nós aqui. Alô, manda.
2: Bom dia, bom dia, bom dia, bom dia, André Luiz. Bom dia, ouvinte da Mais. Bom dia, ouvinte, se estiver por aí.
0: Tá aqui já, o Vini já tá por aqui, viu?
2: Né? E André Luiz, quero agradecer a galera aí, porque ontem eu fui fazer a nossa ressonância, todo mundo aí mandou...
0: Ah, é, rapaz, você tá com o ciático, né? Bem inflamado aí, foi fazer a ressonância, o que que deu lá?
2: Manda. Mensagem de carinho, né?
0: Tamo junto.
2: E graças a Deus fizemos, agora segunda-feira pegamos o resultado.
0: Ah, só segunda-feira ainda.
2: Vamos pra cima.
0: É isso.
2: Né? Seguimos aqui na nossa missão, seu Chiquinho tá muito bem, graças a Deus, hoje se encontra até melhor que eu.
0: Ê, Chiquinho!
2: Devido à minha situação. Mas estamos aqui, coladinho na Mais... que é bom demais.
0: Tamo junto,
2: e
0: Fábio.
2: E passando pra desejar uma excelente terça-feira, que o Papai do Céu continue a abençoar e iluminar cada um de vocês.
0: Sempre.
2: Tamo, né, junto sempre, sempre, sempre. Saúde e paz. Let's go. Bora pra cima, André Luiz. Tá na Mais. Tá bom demais. Fábio Muniz, é de América e tem Brasil.
0: É, quem não conhece o Fábio, né? Surfista. Rapaz do céu, viu? Tá, o negócio tá pesado aí. Olha, quando o cara sofre de nervo ciático, né? Coluna, rapaz, você não tem posição pra dormir, né? O dia fica ruim, né? Não é verdade? É terrível. Um abraço pra você, Fábio. Melhoras aí. Alô!
3: Bom dia, André Luiz. Que o teu dia seja maravilhoso. Estamos escutando a Rádio Mais.
0: Ô, minha amigona!
3: Eu gostaria de escutar a Cássia Heller. E me bota aí em alguma promoção, beleza? Beijo, ficam com Deus.
0: Ô, minha amiga Arlete!
3: Ah, sim, é a Arlete do Belas Artes.
0: Ô, Arlete! Um beijo, minha lindona. Tá concorrendo aos prêmios de hoje, viu? Pode ter certeza. Fica ligadinha na Rádio Mais sempre aí. Obrigado! Que Deus abençoe o seu dia, minha amigona. Beijo pra você. Quem mais tá mandando alusão pra nós aqui? Alô, Ayrton! Bom dia, Santista!
4: Bom dia, André Luiz! Saudações, Santistas!
0: Ah, rapaz!
4: A feira hoje é Nevuti! Quarta-feira é Nevuti!
0: Ah, é verdade!
4: Um ótimo dia aí pra você, pra todos os ouvintes. Tamo junto, André!
0: E aí, o pessoal falou que a feira também é no Suarão hoje, é isso? Rapaz, que tem de feira aí também, impressionante! Parabéns aí aos feirantes! Tá sempre aí ouvindo a Rádio Mais, o pessoal lá da feira também! Um abraço, André Luiz. Olha, o Eduardo falou que a feira... Alô, Eduardo Gomes, tá participando também do sorteio? A feira é no Suarão hoje. É isso? No Ivoti também? E tem de feira por aí também, impressionante. Show de bola, alô!
5: André Luiz, bom dia, bom dia! Hoje que tem aquela dobradinha no restaurante, a oficina da fome, bacana, aquela presença total na Rádio Mais, tá bom demais, tamo junto e misturado, hein? Pensa na dobradinha gostosa, hein? E aquele friozinho, cai bem, não cai? Com a tubaína.
0: Rapaz,
5: chama, chama no 12, chama no grau.
0: E tem tubaína aí, não tem não? Tem tubaína, abre uma aí, rapaz, abre. Ontem eu trouxe uma aqui, mas aquela de garrafa de plástico, né? Aquela garrafa pequena, de 600ml, 500ml, não sei. Não é tão boa quanto a de garrafa é melhor, pô. O Vini ganhou também uma ontem, que é a tubaína ardente essa. O que tomou todas ontem... E não veio pra rádio hoje, impressionante. Eu não sei o que acontece não, bicho. É, a juventude de hoje tá perdida, viu? Não consegue, não consegue. Ó, tá chegando sucesso pra você com o Belo aqui. É, deixa eu ver, a música que o pessoal pediu aqui, Perfume. Tem Perfume? Você passou Perfume hoje, produção, não? Rapaz, eu tô pensando aqui, será que... É? Eu acho que não tem, tem não. Oi, Vini, tudo bem, Vini?
6: Oi, André Luiz, tudo bem? Tudo ótimo, graças a Deus.
0: Você passou Perfume hoje, não?
6: Hoje, não.
0: Não?
6: Não.
0: Não passou.
6: André Luiz, eu estou com uma notícia aqui importante.
0: Qual notícia?
6: Do mundo da música.
0: Por quê?
6: É importantíssimo, você vai gostar. São duas cantoras...
0: Ah, pera, depois você conta.
6: Você gosta.
0: Duas cantoras?
6: Isso.
0: Sério mesmo?
6: É.
0: Olha,
6: e
0: você... Você conhece o Léo Dias? Nós temos o Vini aqui, ele começa já fofocando.
6: Rapaz,
0: por que você gosta de fofoca? Você gosta de fofoca?
6: É boa a fofoca.
0: Ah, pelo amor de Deus. Eu não sou muito chegado não, viu? Fofoca. Mas,

0: O seu sucesso com o belo perfume. Agora meio de quatro na mais. Tá na mais, tá bom demais. O Vini tá por aqui também hoje. O pai não acordou no horário hoje?
1: É. Alô, André, foi recarregar a energia.
0: Gente, ele tava, foi carregar a energia. Oh, meu Deus do céu. Oh, tadinho dele.
1: André Luiz, deixa eu falar pra você a notícia.
0: É impressionante isso. É, mas vamos lá, fala a notícia.
1: A notícia, André Luiz, o produtor da música Choca Choca, ou Choca Choca.
0: Do quem que é?
1: É, Choca Choca é o nome da música.
0: Nome da música?
1: Isso, Choca Choca.
0: Choca Choca.
1: Isso. É. Né, é, parceria de Anitta com Shakira, né? O produtor é o Daramola.
0: Quem?
1: Ele reba... Daramola. Daramola, Daramola. Eu não conhecia.
0: Tá, yeah.
1: É o Daramola. É o seguinte, ele rebateu as acusações de plágio envolvendo a canção. Sabia ele?
0: É.
1: Olha, segundo ele, a faixa tem identidade própria e todas as referências musicais utilizadas foram autorizadas e trabalhadas de forma original.
0: Ah, é?
1: Isso. Sabe quem que acusou eles? Ó, quem acusou foi a dupla argentina Saraô. Elas disseram que a música Choca Choca, de Anitta e Shakira, teria semelhanças com a faixa Atômica, lançada por elas em 2025.
0: Então elas entraram com um processo, isso?
1: Estão processando o Daramola.
0: Mas e aí, e onde fica a Anitta e a Shakira nesse assunto?
1: Ah, fica meio descanteio, né? Só fica aguardando.
0: Aguardando?
1: Porque o processo é em cima do produtor.
0: Ah,
1: né?
0: Entendi.
1: A Shakira e a Anitta só cantaram.
0: Qual música é essa aí?
1: É a Choca Choca.
0: Eu nunca vi isso.
1: Você nunca ouviu a Choca Choca, André?
0: Não, ouvi a música não, nunca.
1: Nunca?
0: É essa aqui, ó.
1: Isso. Olha, o André está vendo a Choca Choca agora. Eu estou ilustrando pra você.
0: Para com isso.
1: Casa.
0: Que isso? Ah, pelo amor de Deus.
1: Olha, pela primeira vez, o André está vendo...
0: Não, ouvindo.
1: A Choca Choca.
0: Isso.
1: E ouvindo também, né?
0: Agora, quem canta é a Shakira e a Anitta. Deixa eu ver quantas
1: mil... Grandes cantoras.
0: Quantas milhões de... 3,7 milhões
1: Poxa.
0: De visualizações em duas semanas.
1: Rapaz.
0: O clipe aí. Agora, fala pra você, o que significa Choca Choca?
1: Choca Choca. É, olha, eu falo agora pra você, André.
0: O que significa isso?
1: Choca Choca não tem um significado oficial.
0: Ah, não?
1: Confirmado. Mas a expressão é usada na música, né? Tudo bem? E olha só, é ligada à dança e à batida da canção.
0: Ah, entendi.
1: Muitos fãs estão interpretando como uma variação de chocar ou choque.
0: É,
1: remetendo ao encontro dos corpos na dança, né?
0: Então,
1: o choque dos corpos...
0: Mas colocaram aqui no clipe dela alguns...
1: O quê?
0: Alguns índios, né?
1: Ah, pessoal indígena.
0: Uma tribo indígena aqui pra, pra participar do clipe. Aí eu tô pensando que tinha algum significado, né? Mas
1: eu
0: enfim.
1: Também.
0: Mas enfim.
1: Por enquanto eu achei achei isso, né?
0: É. Mas agora.
1: Remetendo
0: agora,
1: ao choque
0: dos corpos. Sabe que plágio, cabe um processo grande,
1: cabe.
0: Né? Agora, a Anitta tem dinheiro pra chuchu.
1: Tem muito dinheiro.
0: A Shakira tem dinheiro pra chuchu. Não é verdade? Eles que são grandes que se entendam. Agora, o processo cabe, né? Recurso ainda, enfim. É uma. Então toma cuidado, viu? Vini fica me plagiando.

0: Gina aqui na rádio.
1: Eu nada.
0: Eu vou lhe processar, viu?
1: Processe.
0: Só porque você.
1: Eu conheço todo o pessoal da OAB, eu conheço.
0: Eu também conheço.
1: Ah, é?
0: Aqui você sabe que o nosso quadro de jurídico aqui, de advogados, é grande.
1: É grande.
0: Viu? É grande.
1: Graças a Deus.
0: É grande enorme. Mesmo. Porque precisa ter, viu? Precisa ter costa larga. Pra aguentar os tombos que nós tomamos aqui, né?
1: Tem, rapaz. Cada lapada.
0: Aguente o processo,
1: viu? Aguenta.
0: Aí eu falo pra você, tem coisa que você fica me plagiando aqui, como trilha, vinheta.
1: Eu nem uso a sua trilha.
0: É verdade? Eu falei pra você, ó. Ninguém...
1: Não é verdade, eu não falo, não é verdade.
0: Antigamente. Quem tá mandando mensagem? Deixa eu ver aqui.
1: Tem alusão.
0: Coloca aí, Paguel Dogão, vai. Alô, meu amigo Anderson, também tá com a gente aqui, obrigado pelo carinho.
1: Opa.
0: Tamo junto, hoje agora 8:30 já, nossa, tudo isso já, rapaz do céu, tudo isso de tempo já, pela madrugada, hein? Tô tentando abrir o áudio aqui, mas não abre o áudio.
1: Qual áudio?
0: Alô, bom dia, quem mais tá mandando alôzão pra nós aqui pra finalizar?
1: Preciso
0: sortear a feijoada hoje.
1: Opa, hoje tem feijoada, André?
0: Tem feijoada maravilhosa lá da Empório Restaurante.
1: Delícia!
0: Quem tá participando aqui, deixa eu ver, alô, bom dia... Quem participa, manda, meu filho, manda.
2: Alô? Bom dia, Rádio Mais FM Itanhaém. Eu sou o Anderson aqui do 9 Itanhaém. Ô, André, me coloca aí pra esse dogão aí, viu, cara?
0: Aí.
2: Quero ganhar isso aí. Um bom dia a todo mundo, uma boa tarde. Mais FM Itanhaém.
0: Tamo junto.
2: Tá na mais, tá bom demais.
1: Valeu,
2: um abraço. Coloca aí, irmão.
0: Coloca no sorteio, velho. No sorteio.
1: Achei que já pediu a música do Choca Choca.
0: É, não, para com
1: não,
0: isso.
1: Não, pediu não,
0: essa eu não toco, não. Essa já,
1: não?
0: Já lancei aqui já. Não, não toco. O que tem de música ruim, né? Ó, fala pra você, cara. O cara é um artista. Agora, o que tem de música ruim, né? De
1: tem,
0: duplo
1: bastante.
0: Sentido. Pelo amor de Deus, acabou os valores de uma música bonita. Eu sou do passado. Eu gosto, sabe de qual música? Eu gosto de.
1: Bezerra da Silva.
0: Não, eu gosto de Fábio Júnior, acho bacana. Roupa Nova, acho bacana. Eu já
1: Paralamas.
0: Falei, coloca a música boa aqui, meu filho. Paralamas é boa também. Quem mais eu gosto?
1: Antônio Marcos.
0: Eu gosto, do passado também. Boa. Gosto da música também, mexe com o coração, né?
1: É?
0: É verdade.
1: Você fica mexido, André,
0: quando
1: toca essas músicas.
0: É bom, né? É bom você. Gosto de música internacional também, bastante música internacional. Pra voltar ao passado, né? Então é isso. Ó, vamos fazer um sorteio agora rapidinho da Empório.
1: Sorteio, André Luiz.
0: Da Empório Restaurante Assados e Padaria também. Deixa eu ver aqui mais. Manda alôzão lá pro pessoal, lá, Vini. O pessoal tá mandando.
1: Opa! Alô, Aurélia, alô, Gabinho, todo o pessoal mandando um alôzão.
0: Olha, anota aí o telefone da Empório.
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0: Boa. Vamos fazer o sorteio agora, então, dessa
1: Vamos
0: feijoada
1: sortear.
0: Maravilhosa. Boa sorte pra vocês aí. Olha, parabéns, parabéns pra quem, Vini?
1: Parabéns, parabéns, parabéns para Arlete da Chácara das Tâmaras. Parabéns, Arlete!
0: Parabéns, faturou aí, ó.
3: Potência!
0: Faturou essa feijoada?
1: Deliciosa.
0: Final o telefone. Qual que é?
1: 9556. Alô, Arlete!
0: 9556. Parabéns, Arlete, faturou aí.
1: Essa tá trabalhando.
0: Feijoada maravilhosa, né?
1: Ela que tá trabalhando.
0: Tá trabalhando
1: ela
0: tá hoje.
1: Tirou uma foto. Cuidado com a escada aí, Arlete.
0: Tá trabalhando.
1: Ela tirou uma foto que tá trabalhando.
0: E já trabalha demais,
1: em cima da escada, rapaz. Que cuidado, hein, Arlete.
0: Alô,
1: e esse do meu?
4: A criancinha chegou, bebezinho, tava mamando, foi? Tava cansado, tava mamando pra vir trabalhar, foi?
0: Oi, ele não desmamou até hoje o Vini.
4: Quanto mamadeira ele tomou pra, acordar?
0: E aí, Vini? Essa pergunta é pra você, não é pra mim, não.
1: Olha, eu comprei, eu deixei lá no Tomigola e... Alô, Jorgão, pode passar no Tomigola que tá lá, tá bom?
0: O Vini não veio trabalhar hoje cedo, rapaz. Tava dormindo até mais tarde, tomou umas tubaína ontem.
4: Aí, André Luiz, meu prefeito. Bom dia, já boa tarde, né?
0: Boa tarde.
1: Boa tarde.
4: Uma boa tarde pra vocês aí, abençoado aí. Vai Corinthians, hein?
0: Vai Corinthians.
1: Vai Corinthians.
4: Aqui é o Claudiano da Sete, manda uma música pra nós aí.
0: Quanto vai ser?
4: Zé Vaqueiro. E coloca nós nas promoções de hoje aí. Chama.
0: Tamo junto.
4: Tô ligadinho aqui, tá de férias. Chama.
0: Ô, Claudião, tá de férias. Ô, Claudião, quanto vai ser o jogo amanhã? Corinthians e Penharol.
1: É Penharol e Corinthians, no Uruguai.
0: Vai ser no Uruguai, jogo?
1: É.
0: Amanhã pode ser 1-1. É oitava já? Não, é oitavas?
1: Não, ainda não.
0: Então vai ser um jogo.
1: É, jogo de comadre.
0: Vai cumprir tabela,
1: o Corinthians. Mas o pior, não, que é.
0: O Corinthians já está classificado.
1: O Corinthians já está classificado, graças
0: então
1: a Deus.
0: Então vai ser um jogo de. Vamos jogar por jogar.
1: Ixi, amistoso.
0: Amistoso amanhã. Amanhã
1: vai ser
0: amistoso.
1: Vila Nova e Jaquinai.
0: Amanhã depois, na sexta-feira, não vem me encher a paciência, não. Ah, o Corinthians perdeu, mas foi um amistoso, né? E nós já estamos classificados. Nós estamos
1: graças
0: com
1: a Deus.
0: O rei na barriga.
1: Opa. E o Santos?
0: E o Santos?
1: Joga amanhã.
0: Joga amanhã também?
1: Santos e São Lourenço pela Sul-Americana.
0: Ah, é?

0: assistir? Vai assistiu, secar o Palmeiras,
1: assistiu,
0: né?
1: Assistiu pouco o jogo de São Paulo ontem.
0: Ah, é? Empatou,
1: né? 1-1. Quase que perde, porque o cara perdeu um pênalti ali, absurdamente perdeu um pênalti.
0: Né? E o frango do...
1: Agora o juiz termina o jogo no contra-ataque do Milionário.
0: Sacanagem,
1: aí,
0: né?
1: É sacanagem, pô.
0: Olha aí, isso é culpa do Dorival.
1: São Paulo se salvou ontem.
0: Deu sorte.
1: Vai, Tricolor, vai.
0: Vai, vai, vai.
1: Vai, Dorival também. Foi tarde do Corinthians,
0: que
1: viu?
0: Que isso, André Luiz. Ele foi campeão do Corinthians.
1: Ah, mas tá bom, mas não...
0: Dois títulos.
1: Prefiro o Diniz ainda.
0: Copa do Brasil, eu prefiro o Diniz. Prefiro. O Diniz
1: tá
0: bem.
1: Tá mais ou menos também. Não tá muito bom, não.
0: Começou muito bem, agora eu diminuiu um pouco.
1: Eu queria que o técnico fosse do Corinthians, o Vanderlei Luxemburgo.
0: Eu já aposentou, pelo amor de Deus. O projeto...
1: Ah, eu gostava dele, pô.
0: Você gostava do Vanderlei?
1: Vanderlei é gente boa. Gosto do Vanderlei. Tchau, Vini. Deus abençoe.
0: Tchau,
1: você.
0: Luiz.
1: Manda mensagem pro Vini que tem sorteio.
0: Manda,
1: tem sorteio do Vini ainda hoje.
0: Isso.
1: E tem sorteio da Lavô também. Não esquece, viu?
0: Vamos lá, velho.
1: Não esquece.
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3: Alô, mais! Boa tarde, excelente! Quarta-feira pra você, Milka da Semana, dia 20 de maio de 2026. Tá na Mais Saúde, mais seis sorteio pra você. Tem Lavô, tem Marmitex, é uma delícia! É só na Rádio Mais você encontra os melhores prêmios, promoções incríveis. Tem sucesso, tem o seu alôzão na Mais. Manda um alô! Tá liberado o WhatsApp? Conta aí então, Vini, o WhatsApp da Mais, 3427-2325. Você pode pedir a sua música, pode pedir o Gustavo Lima, pode pedir um pagode, um sertanejo, um forró, fica à vontade, viu? Manda aquela alusão pra quem você quiser, pede aquela sua música favorita, faz tempo que você não escuta. Então peça já no Zap da Mais e bora concorrer aos prêmios. Tem notícia, tem notícia e informação, tem muita coisa boa, tem esporte também. É só na Mais que é bom demais. Começar muito bem com sucesso, na sequência, Alô Santana, Only Marrom.
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0: Lindo demais!
1: Rádio Mais, sempre mais, faltando 18 para uma. Boa tarde para você. Bora falar de coisa boa, coisa maravilhosa. 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

0: 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Alô, todo o pessoal do Auto Posto Itanhaém, tamo junto, aquele abraço, ótima quarta-feira, quartou na Rádio Mais com sorteios pra você, tá valendo o que, Vini? Tá valendo Marmitex Deliciosa, na Quinché de Ouro, pra retirar da quando, Vini? Ou como da entrega na quinta-feira, ganha hoje e recebe amanhã, tá beleza? 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Olha, meio de 44. Deixa eu mandar uma alusão especial. Alô, Santos, Santos de Belas Artes. Me põe das promoções. Ô, meu amigão Santos, tá concorrendo, viu? Aquele abraço, Santos, tamo junto. E na sequência tem mais alô pra quem? Deixa eu ver. Alô, alô.
1: Boa tarde, boa tarde, boa tarde, Vini. Quartou, hein? Quase acabando a semana. Amém. Bora, bora, bora. Toca uma música pra nós aí. Deixar seu critério, seu gosto. Pra dar animada aí. E me põe nessas promoções aí do dia aí, todos aí. Sorteios. Sabe, eu não ganho alguma coisinha pra dar animada, que tá difícil, velho. Tá difícil. Mas pra mais FM é sempre mais fácil, porque mais é mais músicas boas, mais alegria, mais diversão, mais informação, mais prêmios é só na Mais FM sempre, hein? Abraço, Vini!
0: Grande abraço, meu amigo Diego. Aquele abraço, Diego. Bom trabalho pra você, pessoal do Morama. Sempre na sintonia da Mais. Amigão, eu sei que você gosta de Jorge Mateus, então vou mandar Jorge Mateus pra você. O sucesso, 5 regras. Valeu, Diegão. Mais um abraço. Pra quem mandou foto aqui foi o nosso amigo Marquinhos. Alô, Marquinhos. Marquinhos tá lá nas alturas. Alô, Marquinhos.
2: Boa tarde, meu parceiro Vini, Rádio Mais FM cada vez mais.
0: Sempre mais.
2: Tô na área de novo, hein? Voltei na luta de novo. Não dá pra ficar parado, não. Tô aqui em Bertioga.
0: Rapaz!
2: Olha os prédios aí.
0: Meu Deus do céu.
2: Tô descendo aí, ó. Eu tô pintando aí, ó.
0: Marquinhos, cuidado aí, Marquinhos. Rapaz, que altura é essa? Nossa, ele mandou uma foto, pessoal. Uma foto alta. Pensa numa foto alta, que paisagem bonita. Tá lindo aí, Marquinhos. Deus abençoe sempre, valeu. Meu amigo Marquinhos lá em Bertioga. Que paisagem mais linda. Tá trabalhando, ele é pintor, Marquinhos. O Marquinhos não tem tempo ruim, não. O Marquinhos some lá, ué. Pode ser o prédio mais alto que você conheça. O Marquinhos vai lá e sobe sem medo. Aquele abraço, Marquinhos, bom trabalho, meu amigo. Obrigado pela companhia de sempre. Mais uma alusão pra quem? Alô, alô, quem
3: e aí, fala? Vini, boa tarde, Vini. Coloca nós as promoções de hoje aí.
0: Claro.
3: Manda uma música aí, aqui é o Claudião da Sérgio. Chama. Ô,
0: Claudião, chama.
3: Manda Zé Vaqueira aí. Letícia. Ô, chama, Letícia. Vai, Corinthians.
0: E vai, Corinthians, falou, Vini. Olha, 1-0 Corinthians, amanhã contra o Peñarol. É isso aí. Eu tô com a mesma ideia. 1-0 Timão, tá ótimo. O Timão já tá classificado. Aquele joguinho mais tranquilo, né? Libertadores igual. O Peñarol vai vir com tudo pra cima do Timão. E vai, Corinthians. Aquele abraço, Claudião. Eu vou tocar o sucesso do Zé Vaqueiro já já. Ô, Letícia. Onde é que você vai, Letícia?

Tá demais, curtiu o sucesso, deixa lagar. Grupo Revelação, passou também Letícia com Zé Vaqueiro. E eu não vou deixar passar essa notícia importante pra você. O do mundo dos famosos, as influenciadoras Bruna Pinheiro e também a Jéssica de Paula denunciaram ameaças de morte após serem apontadas nas redes como supostos pivôs do fim do relacionamento entre Virgínia Fonseca e Vinícius Júnior, meu xará. As duas afirmaram que receberam mensagens violentas, incluindo ameaças contra familiares, e pretendem acionar a justiça. Meu Deus, que horror! Nossa, então elas que estão sendo ameaçadas como as pioneiras, né? Os pivôs para o final do relacionamento do Vini com a Virgínia, Bruna Pinheiro e a Jéssica de Paula. Meu Deus, que horror, né? A internet dizem que é uma terra sem lei, mas não é uma terra sem lei não, meu filho. É, você acha que é só fazer um perfil fake lá e sair colocando coisas, sair falando um monte pra quem você quiser? É crime. Você pode ser penalizado também pela internet. É crime digital. Ainda mais com essas ameaças de morte. Que horror, hein? Meu Deus do céu. Falar pra você do Santos Peixe. O Santos entrou com uma ação no STJD para tentar anular a derrota por 3-0 para o Coritiba, após a polêmica substituição de Neymar no Brasileirão. O clube alega erro de direito da arbitragem, afirmando que o camisa 10 foi retirado do jogo por engano, quando a comissão técnica queria substituir Escobar. Neymar tentou voltar ao campo, mas foi impedido e ainda recebeu o cartão amarelo. Essa aí ainda vai dar muito pano pra manga. Como que pode, né? Eu já vi muito erro da comissão técnica dos clubes na hora de fazer a troca de jogador. Fala o nome errado, mas não, essa do Santos foi diferente. Entregaram para o árbitro, foi entregado para a comissão de arbitragem. Olha, quem vai sair é o número 31, Escobar. Quem vai entrar é o Robinho Júnior. E na hora da troca, levantaram a camisa 10, o Robinho entrou, o Escobar não saiu e o Neymar, que estava fora de campo, assim ficou fora de campo. Rapaz, foi trocado sem querer querendo. O Neymar, e já estava perdendo de 3-0. Realmente, rapaz, o Neymar tinha que fazer uma tarde mágica para poder virar esse jogo contra o Coritiba. Aqui o Santos, vamos ser sinceros, não tava jogando muito bem, né? Pô, tomando de 3-0 do Coxa. Ai, ai, ai, queria ver se fosse o contrário. Mas se fosse meu time, também ia ficar bravo, porque também ia querer anular a partida. Mas tem que ter uma segunda opinião, né, Vini? Pô, já tava tomando de

3-0 e teve esse erro, só vai ir a fundo porque perdeu, né? Que se tivesse ganhado, acho que não ia ir tão a fundo assim. Na sequência, sertanejo pra você, turma no pagode, não, Vini. É depois, agora é Diego Vitor Hugo, Tubarões!

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1: É Rádio Mais, sempre mais, fazendo a diferença. Só sucesso, você curtiu Turma do Pagode? Surpresa de amor, é musicão na Rádio Mais, é só sucesso pra você curtir. Programação mais gostosa do seu rádio, tem coisa boa, viu? Deixa eu falar pra você de coisa boa, coisa maravilhosa. É o Kevin, conta pra mim. Alô, você ligadinho, tá em casa, tá no trabalho, agora você tem o lugar certo. 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Alô, Roberto, alô, Bebeto, alô, César, alô, Regiane, beijão pra vocês, ótima quarta-feira, boas vendas e muito obrigado pela sintonia. Foi só sempre ouvindo a Rádio Mais, aquele abraço, hein? Tamo junto, tá na Mais, saúde demais. Agora 1h12, na sequência tem mais alusão na Rádio Mais. Deixa eu ver quem tá com a gente, tá mandando um alusão. Oi, Domingas, tudo bom, minha linda? Fala comigo!
2: Boa tarde, Vini, pra você, pra todos os ouvintes, uma abençoada quarta-feira a todos nós.
1: Amém!
2: E eu gostaria de escutar a música do Zé Felipe.
1: Boa!
2: E sempre a Mais FM e participar das promoções.
1: Pode deixar, minha linda, eu vou mandar um sucesso pra você do Zé Felipe. Aquela linda que tem, né? Meu grito de amor é sucesso, estourado em todo o Brasil. Um beijão, minha amiga Domingas, sempre concorrendo às prêmios, mas sempre mandando uma alusão. Um beijo, Domingas, manda mais uma alusão, Vini. Alô, Daniel, boa tarde, Vini. Uma tarde abençoada pra você, meu amigo. Toca Raça Negra pro meu amigo Vanderlei Vieira da Adega. Ô, alô, Vanderlei, tamo junto. Tá na Mais, tá muito demais. Aquele abraço, Daniel. Todo o pessoal ligadinho na Mais FM sempre.

0: Meu amigão Rodrigo, ligadinho ali no bairro da Cabo Sul. Valeu, Rodrigão. Sempre na sintonia da Mais, também mandando o alusão da Juvi. Quem tá com a gente, tá no Zap da Mais, concorrendo aos prêmios. 3427-2325. Alô, alô, boa tarde. Opa! Alô, Edson. É, ó, essa Domingas mandou um alusão, o Edson manda junto. Alô, alô, Edson.
1: Boa tarde, Vini. Aqui é o Edson do Morama, passando para desejar uma ótima tarde de trabalho para você, para todos aí da Mais FM. Que Deus abençoe nossos dias. Quero participar das promoções e, se der, toca uma música do Leonardo. Pode ser, meu amigo? Um abraço, fica com Deus.
0: Pode deixar, meu amigo, eu vou mandar o sucesso do Leonardo pra você. Aquele abraço, Edson, tamo junto. E na sequência vem chegando Zé Felipe. Meu grito de amor, tá na Mais. Tá

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É Rádio Mais, sempre mais uma e meia. Ótima tarde pra você, excelente quarta-feira. Curtiu o Leonardo? Me deu um sinal. Que música linda, hein, produção? Poxa, muito, muito bom, é. Muito top. Olha, fala pra você. Ah, notícia dos famosos. A apresentadora e ex-BBB, Ana Paula Renault, participou do encerramento da novela Quem Ama Cuida e deu um depoimento emocionante sobre a trama. Ana Paula destacou a importância da novela ao abordar temas familiares e emocionais que tocaram o público nas últimas semanas. O capítulo final foi ao ar com grande repercussão nas redes. Olha, o pessoal gostou, viu? O pessoal gostou bastante do primeiro capítulo de Quem Ama Cuida. E Ana Paula Renault fez um encerramento, olha, muito emocionante. O pessoal gostou bastante. Começando muito bem a novela das nove da Globo. Olha, falar pra você do Verdão. O Palmeiras ganhou esperança para tentar a contratação do volante Danilo. Após o jogador ser afastado do Botafogo, não joga mais pelo Fogão. Olha, revelado pelo Verdão, o Danilo voltou a ser alvo do clube paulista para a próxima janela de transferências. Mas a disputa com equipes de futebol europeu ainda pode dificultar, né, o negócio. E dizem por aí que o Flamengo tá tentando, tá só de olho, assim, tentando. Aí outros torcedores falam, não, Vini, que isso, o Flamengo tá muito bem de meio campo, mas o a mais nunca é ruim, né? Ainda mais com o Flamengo cheio da grana, quem sabe o Danilo do Pinho tá aí no Flamengo também, não. Olha, falar pra você, mandar uma alusão pessoal, que tá rolando prêmios a mais, tá rolando uma lavagem, uma sequência de roupas da Lavou Lavanderia, a roxinha mais amada do Brasil, e também o que, Vini? Aquela marmitex deliciosa, gostosa demais, é quentinha de ouro pra amanhã, viu? Ganha hoje, recebe amanhã, na quentinha de ouro, tamo junto, 1h32 na Mais FM, deixa eu mandar uma alusão. Oi, Lê, a Letícia Paula do América, boa tarde, Vini, boa tarde, minha linda. Um beijão pra você, mais um beijão, um abraço especial pro Rafael. Alô, Rafa do América, boa tarde, Vini, boa tarde, meu amigão, tamo junto. Olá, meu amigo Vini, boa tarde, uma ótima quarta-feira iluminada e abençoada pra você. Eu, Adelson, meu amigão Adelson, gostaria de ouvir uma música com João Bosco e Vinícius e Gustavo Lima. Metida protetiva, rapaz, essa letra bonita, rapaz, que musicão. Ofereço para minha esposa Sandra, a filha Brenda e Stephanie, doutora e todos os ouvintes que estão na sintonia da Mais. Olha, a minha rádio é Mais, estou ouvindo pelo aplicativo aqui em São Paulo, no bairro do Campo Limpo. Aquele abraço, boa programação pra você, ficar com Deus. Amém, meu amigão, Deus abençoe você, a sua esposa, as suas filhas, toda a família, pessoal em Campo Limpo, ouvindo a Rádio Mais pelo aplicativo. Vini, como é que eu faço pra, se eu estou em São Paulo, como é que eu ouço a Mais? Pelo aplicativo da Mais? Com certeza, olha, não pensa nada. Pode pesquisar na Play Store, Rádio Mais FM em Itanhaém. Vini, eu quero ouvir pelo site da Mais Oficial, www.supermais.com.br. é muito fácil, é show de bola. 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E também na Alexa, aciona a Alexa, ó, Alexa, tocar Rádio Mais FM Itanhaém, pode acionar a Alexa que ela vai tocar a Rádio Mais com certeza, tá beleza? Olha, eu mando mais uma alusão pra Adriana. Oi, Adri, Adriana, do Anchieta, Vini, quero participar da promoção. Ô, minha linda, tá concorrendo, viu?

Um beijão, Adriana. Mais uma alusão pra quem? Boa tarde, Vini. Quero ouvir Luan Santana. Deus é muito bom. Marisa Gomes, um beijo, Marisa. Deus é muito bom, é com certeza, minha linda. Deus é maravilhoso. Um beijo, Marisa. Na sequência, tá chegando medida protetiva. O meu amigão pediu sucesso. A rádio mais manda pra você. Musicão, João Bosco e Vinícius. Gustavo Lima, medida protetiva.

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0: 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Tá ligadinho na Rádio Mais, tá mandando um alôzão. Tá concorrendo. Tá mandando beijo, tá mandando abraço. Manda um alôzão na Rádio Mais. Participe. E bora falar de coisa boa, coisa maravilhosa. 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Vini, olha, fala pra mim. Então escuta só, aumenta o volume. 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Um beijão pra Vera, alô Pátia, alô Elba. Um beijão pra vocês. Tamo junto, bom trabalho. Um excelente quarta-feira, quartou na Rádio Mais. Com sucesso, com música boa. Opa, o pessoal tá mandando um alusão, deixa eu ver aqui. Olha o zap da Mais. Oi, minha linda.
1: Mini, boa tarde, meu lindinho.
0: Boa tarde, Tereza. Deus, minha linda. Tava com saudade de você mandar um alusão aqui na Rádio Mais, no meu horário. Ô, oh, minha linda, beijo. Beijo, lindona. Você que é lindona, Tereza. Deixa eu abençoe. Olha, eu amo de paixão o áudio da Tereza. Sempre bem feliz, bem animada. Um beijo, minha linda. Tereza, hoje tem... Fala pra mim, hoje tem caipirinha hoje? Um beijão, Tereza. Mais uma alusão especial pro Nelson. Ô, meu amigão Nelson, Nelson é assíduo. É ouvinte assíduo da Rádio Mais. Alô, meu amigão.
2: Boa tarde, meu amigo Vini. Boa tarde. Tarde. Quarta-feira. Friozinho gostoso, é? Mas bora lá. Meio bora. De semana já, né? Passando pra já aquele programa abençoado a você, meu amigo. Muita paz, muita luz, muita saúde. A você e sua família. Amém. A todos os ouvintes da Rádio Mais, um grande abraço e uma tarde abençoada. A todos meus amigos do bar, é proibido entrar bêbado e só sair. E abra uma tubaína, por favor, para eles. E a todos os ouvintes, sem pode exceção. Deixar. E me coloquem em todas as promoções. É Nelson da Praia dos Sonhos.
0: Aquele abraço, Nelson. É o Nelson da Praia dos Sonhos. Alô, professor Nelson. Pediu a tubaína, cadê a tubaína, produção? Manda, enche o copo de tubaína. Aquele abraço, Nelson. Tamo junto. Tá concorrendo as prêmios a mais. Tem o nosso amigo Paulão. Alô, alô.
3: Fala comigo. Ô, meu amigo Billy, grande corintiano.
0: Billy Tequini.
3: Billy, hoje vou mandar um abraço manda, aí pra minha amiga Regina, lá do Savoy.
0: Alô, Regina.
3: Para a Sônia, ali do Belazar.
0: Oi, Sônia.
3: Para a Valéria, para a Lidiane.
0: A Lídia.
3: Ali da frente do Crio.
0: Sempre trabalhando.
3: Para a Andréia do Pantanal.
0: Alô, Andréia.
3: Para todos os ouvintes da Rádio Mais. Quem fala aqui é o Paulão. Toca para nós aí o Belo.
0: Boa.
3: Minha rádio é mais. E vai, Corinthians. Tamo junto, Bilê. Um abraço.
0: Um grande abraço, Paulo, tamo junto e vai Corinthians sempre! Ele manda uma alusão pra todas as amigas, manda uma alusão pessoal da Mais, aquele abraço, meu amigão! Grande Paulão, vai Corinthians, vai Timão sempre! Vou mandar aí um sucesso do Belo, é uma música linda, perfeita pra mim, é o Belo, na sequência da programação já tem! Tá bom, meu amigão, tamo junto! Deixa eu mandar mais uma alusão especial, dá tempo, produção? Calma, produção, calma, a produção tá acelerada hoje! Ô, produção, só porque eu descansei hoje de manhã... Só porque eu tirei uma soneca hoje mais cedo. Na sequência tem alusão. Alô, alô, quem fala? Upa! Alô, Ayrton!
4: Boa tarde, Vini. Uma ótima quarta-feira aí pra você, pra todos os ouvintes. Obrigado. Tamo junto. E dá-lhe peixe, hein, Vini?
0: E dá-lhe peixe. Dá-lhe peixe. Joga amanhã, né, produção? Rapaz, eu mesmo falei, eu já esqueci. Eita, nós. Deixa eu ver o jogo do Santos. Santos Futebol Clube. Pega aqui. Já passei a notícia do peixe. Vai pegar o São Lourenço hoje às 7h30. Ah, 7 horas. 7 horas em ponto. Santos e São Lourenço. Onde eu vejo, Vini? Dá pra assistir no canal Gold. Vai ter no canal Gold, Disney Mais e também na Sky. Olha quem tem Sky aí, Sky Mais, pode assistir o jogo do Peixe. Peixe e também San Lorenzo. Canal Mais, salmão demais, mandou um alô pra quem? Vindo pro Genilton. Alô, Genilton, ele mandou uma foto. Rapaz, que delícia, hein? Alô,
5: meu parceiro Vini, casquinha de bala. Boa tarde. Passando aqui pra desejar aquela tarde mais, aquela tarde frieta, né? Tem que ter aquele caldinho,
0: claro.
5: Aquela rabada especial aqui do restaurante, a Oficina da Fome, marcando aquela presença na Rádio Mais. Tá bom demais. Chama, bebê. Chama no 12, chama no grau. Bora, Vini, casquinha de bala de rabada hoje, rabada não, dobradinha. Opa,
0: chama. Mas chama na dobrada, chama na rabada, rapaz. Gente, você não sabe, olha, o André ama uma rabada, o André não pode ver uma rabada. E vai com tudo. Aquele abraço, Janilton, tamo junto, meu amigão. Aquele abraço especial, rapaz, e manda uma foto, cara, tá gostoso, hein? Dobradinha, é uma delícia, dobradinha. Nesse friozinho, então, rapaz, esquenta tudo. Aquele abraço, Janilton, e deixa eu tocar o sucesso antes que eu seja antes que eu seja chamado no RH, tamo junto. Belo, perfeita pra mim.

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1: Rádio Mais, agora 12h12, tem notícia pra você. Sobre o que, Vini? A Netflix, que legal, hein? A Netflix divulgou novidades sobre o universo de La Casa de Papel e aumentou a expectativa dos fãs para a nova temporada. Segundo informações divulgadas, a plataforma prepara uma nova produção ligada à franquia, mas ainda mantém mistério sobre a história e os personagens que vão retornar. O teaser já movimenta as redes sociais entre os apaixonados pela série. Quem aí? Quem gosta de La Casa de Papel na Netflix? Tem diversas séries maravilhosas na Netflix, viu, rapaz? É muito bom, eu assisto. Olha, falar pra você do Tricolor e o Botafogo também. São Paulo e Botafogo avançaram nas conversas para anular multas contratuais e liberar Arthur e Ferrarese para o confronto deste sábado pelo Brasileirão. Os dois jogadores estão emprestados entre os clubes e sem o acordo não poderiam atuar. Tem que ter multa, né? É uma multa, é grande. Olha, a tendência é que ambos fiquem à disposição normalmente para a partida no Morumbi. Ou seja, o Botafogo ia ter que pagar, o São Paulo também que ia ter que pagar um pro outro. Aí resolveu o quê? Ninguém paga nada, deixa os dois jogar. O Arthur no São Paulo e o Ferrarese no Botafogo. E segue a vida. Olha, São Paulo e Botafogo, rapaz, vai ser um jogão, hein? Vai ser um jogão de bola nesse sabadão pelo Brasileirão. Agora 2h14 na sequência. Mandar uma alusão pra quem, Vini? Opa! Minha linda Lu! Opa! Alô, minha amiga Ingrid da Oficina da Fome, linda Corumbá. Mandou, Vini, olha, hoje tem, rapaz, que delícia!

0: comportamento.
1: E tem alguém que tá me incomodando. E tudo, tudo, o paredão tocando. É pra minha prima que faz 8 anos hoje.
0: Ah, é, a priminha.
1: E eu quero um feliz aniversário pra ela. Muitos anos de vida. E eu quero essa música. Tudo, tudo, o paredão tocando.
0: Pode deixar, minha linda. Um beijo, Raíssa. Raíssa, olha, qual o nome da sua priminha? Manda aqui pra gente. Manda o nome dela pra mandar aquele beijão especial pra ela também. Muitos anos de vida, muita saúde, muita paz. Que o Papai do Céu abençoe a vida dela. Abençoe a sua vida também, Raíssa. Com certeza, toda a sua família. Um beijão pra priminha da Raíssa, fazendo aniversário hoje. Um dia especial pra ela. Um beijo pra vocês, minhas lindas. Aquele abração. Pessoal do Cibratel, sempre da sintonia da mais. Ela falou, Vini, a minha priminha, ela mora no Ceará, lá em Fortaleza. Nossa, que legal, hein? Fortaleza é lindo demais. Um beijo, Raíssa. Alô, meu amigão Jorge. Ó, sempre vem... Ah, bomba. É, ó, todo dia é uma bomba diferente.
2: Boa tarde. Boa tarde, Vini, Neymar.
0: Neymar?
2: Manda um alô aí pro Nel, pro Tárcio.
0: Alô, Nel, Tárcio.
2: E toca aí Criança Pequena pra nós aí.
0: Diego Vitor Hugo, é sucesso.
2: E aí, já se recuperou? Tomou muita mamadeira?
0: O quê?
2: Pra se recuperar?
0: Como é que é?
2: Tava dodói, foi que não consegue acordar cedo?
0: Eu tava bem, pô.
2: E mais, é mais.
0: E mamadeira, olha. E mamadeira, rapaz. Se liga.
3: Ô, potência.
0: É tubaína, que é só tubaína. Ah, meu Deus do céu. Ah, me arruma cada uma, hein, Jorgão. Tamo junto, meu amigão. Aquele abraço, Deus abençoe. Se o Jorgão manda um alô, né? Manda lá em seguida também. Participando da Rádio Mais. Boa tarde, Vini. Ó, mandando um alôzão. Oh, rapaz. Opa! Alô, Miguelzão. Vai pagar todas pra ele. Oh, vai pagar pra todo mundo, Miguelzão. Ó, o Nel que tá falando, viu? Alô, Miguel. Aniversário do Miguel. O Nel está falando que o Miguel vai pagar pra toda a galera lá do Bar do Tomigoli. Tubaína liberada. Aquela que desce redondo. Valeu, meu amigo. Manda um abraço especial pro irmão Pio, o papai Jorge sempre. Aquele abraço, Nel. Tamo junto, pessoal do Oasis. Alô, minha linda Inês. Oi, oi.
4: Boa tarde, Vini. Boa tarde. Tudo bem? Inês aqui tudo do Corumbá. Tô com uma música aí da Ludmilla, se você tiver pra nós.
0: Claro.
4: Ofereço pra todos os ouvintes. Um bom final de tarde pra todos.
0: Um beijo, Inês. Um ótimo final de tarde pra você também, minha amiga. Todo o pessoal do Corumbá. Aquele abraço. Deixa eu mandar mais um sucesso. Na sequência eu volto já pra mandar um beijão pra Camilinha. Oi, Camilinha. O meu amigo Douglas mandou, mas que boa, é boa essa pergunta, hein, Douglas? Tamo junto, hein, rapaz? Manda ver aqui na Rádio Mais. Alô, Valdineia. Ô, meu amigão Adelson, eu que agradeço, meu amigo. Deus abençoe sempre. Aquele abraço. E na sequência tem mais Thalita Mel, o chão de avião. Melzinho. Alô, Raíssa.
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0: importa a diferença que todos nós temos em nossas famílias. 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

0: Rádio Mais 12h27, deixa eu mandar um alôzinho especial pra você que tá na sintonia da Mais, curtiu Criança Pequena, Diego Vitor Hugo, passou também Sorriso Maroto, Ludmilla. Música linda, hein? Ninguém merece amar sozinho, é verdade, ninguém merece amar sozinho. É muito bom estar em companhia de pessoas sensacionais, sempre do seu lado, e é muito bom amar, né? É maravilhoso. Olha, não, a gente comenta que, né, quando chega a data comemorativa, beijo sua mamãe, beijo seu papai, fale muito. Te amo, rapaz, não é só em data comemorativa não, é todos os dias você poder falar um eu te amo, você poder abraçar alguém, você poder mandar uma mensagem, opa, não esqueci de você não, é muito gostoso, né, é bom, porque a vida, pessoal, a vida é uma só. Rapaz, o que que baixou isso em mim agora, que é isso? Ah, meu Deus do céu, baixou aqui o é o Zé da frase agora. Ah, meu Deus do céu, deixa eu mandar um alô especial. Opa, alô, boa tarde, quem tá na sintonia ainda mais, alô, alô, oi, minha linda, alô, Camilinha, tudo bem?
1: Oi, Vini, boa tarde. Boa tarde pra você, boa tarde pra todo mundo que tá ligadinho no Alô Mais.
0: Boa tarde.
1: Tô por aqui nessa quarta-feira. Chegamos no meio da semana, bora. Amém. Pra frente. Bora, e, ô Vini, adivinha que música eu vou pedir hoje, hein? Claro que é.
0: É um forró.
1: Pagode.
0: É um pagode.
1: Hoje eu vou te pedir uma das antigas. Vou pedir o Pixote, Mande um Sinal. Show, tá na mais, tá bom demais. Um beijo pra todo mundo.
0: Um beijão, Camila, um beijo no seu coração, minha linda, ótima quarta-feira, ligadinha ali do Laranjeira, sempre na sintonia da Mais. Um beijão, Camilinha, Deus te abençoe, graças a Deus, né, quarta-feira, quartou na rádio Mais, deixa eu mandar um alôzinho. Opa, e aí, Vini, fala, meu amigão, forte abraço, aquele abração, alô, Douglas, ali da Vila São Paulo, um abraço especial também ao Paulão do Cibertel, a Isa do Guaraú, todos os ouvintes da Mais FM, e a notícia é sempre falando da convocação do Neymar. Né? É verdade. O Neymar sendo convocado virou notícia em todo o Brasil. Agora a pergunta é a todos os ouvintes. O Neymar foi pra Copa, foi, né? Mas e os estádios? Foram de grama assim?

0: Que aí ele vai jogar ou vai ficar só no banco? E agora? E agora, hein, Douglas? Que o Neymar vai fazer? Cê, olha, se for sintético, ele vai jogar? Será que vai ter a panca? Ele ia ter a panca de falar, não, eu assumo aqui a responsabilidade, eu vou jogar. Não tô nem aí pro meu joelho, tô nem aí pro meu tornozelo, eu vou jogar de qualquer jeito. Rapaz, eu quando eu li a primeira vez aqui, ó, a mensagem do Douglas, falei, rapaz, é muito maravilhosa essa pergunta, né? Aí eu fui pesquisar, eu fui atrás. E o pai dos burros, né, o Google? Não, Vini, a Copa do Mundo não terá gramados totalmente sintéticos, ó, totalmente não vai ter. Para o torneio, a FIFA estabeleceu um padrão que exige gramados cultivados sobre plástico, resultando em superfícies de grama natural, reforçada ou híbrida. Então não vai ser totalmente, né? Não vai ser totalmente aquelas fibras plásticas, olha só, em tecnologia híbrida. Fibras plásticas foram incorporadas à grama natural para garantir uniformidade, tração e durabilidade. Ah, entendi. Nossa, que chique, né? Os gramados vão ser chiquérrimos lá na Copa do Mundo. Valeu, Douglas, tamo junto! E foi um ótimo, viu? Porque ó, aí eu fui pesquisar e já traz a informação. Aquele abraço, meu amigo Douglas. Boa tarde, Vini. Estou ligadinha na Mais FM. Abraço. Um grande abraço, minha linda. Um beijão, Valdineia. Ali do satélite. Mais uma alusão pra quem, Vini? Um beijão também pra Clarice. Boa tarde, Vini. Lembra a música que eu te pedi ontem? Eu não ouvi você tocar. Estou aqui esperando. Beijão pra você e pra todos os ouvintes. Você, meu amigão. Beijo. Beijo, Clarice. Clarice, eu não me encontrei. Olha, eu quebrei a cabeça que não achei, minha linda. Você pode pedir outra? Porque você falou, Vini, toca no Zeneto Cristiano. E uma parte eles falam, toca o Internacional. Eu não encontrei a produção, não consegui encontrar. Se você quiser tocar, pedir outra, minha linda, fica à vontade, viu? Um beijão, Clarice. Mais valorzão. Ô, Genilton mandou mais valorzão. Rapaz, ele tá almoçando. Alô, Genilton.
1: Ô, meu parceiro Vini, aqui só no restaurante Oficina da Fome, marcando aquela presença aqui, menino. Chama na Tubaína, bebê. Chama no 12, chama no Grau.
0: E tá mandando ver na Tubaína, né? Sim, que delícia. Valeu, Genilton, tamo junto. E dá-lhe Tubaína na Mais. Na sequência tem mais sucesso pra você, Camisa 10. Não Sou Mais, é sucesso. Oh, participação, Kaique.
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3: Rádio Mais de volta na sequência. Fichote, mande um sinal.

Rádio Mais 2h46, curtindo sucesso, participando no Alusando a Mais. Opa! E tem notícia, deixa eu ver aqui a notícia do Mengão. Tem notícia do Timão também, agora vamos com o Mengão. A convocação de jogadores para a Copa do Mundo já começa a mexer com o planejamento do Flamengo. O clube pode perder até 9 jogadores durante o período da Copa, entre brasileiros e estrangeiros convocados por suas seleções. A diretoria avalia mudanças no calendário, controle físico dos jogadores e até pedidos de adiamento de partidas para evitar desgaste no elenco. É, com certeza, né? Poxa, 9 jogadores? Rapaz, mais jogador, hein? É um time inteiro, quase. Mengão tá demais. Olha, fala pra você do Corinthians. O Corinthians aumentou a atenção no sistema defensivo antes do jogo contra o Peñarol pela Libertadores. O técnico Fernando Diniz deve contar novamente com a dupla de zaga, formada por Gabriel Paulista e Gustavo Henrique, que segue invicta atuando lá no Uruguai. A comissão técnica vê o setor defensivo como prioridade para buscar um bom resultado lá fora de casa, lá no Uruguai. Vai, Corinthians, vai, Timão. Amanhã tem Timão, hein? E deixa eu fazer um sorteio pra dar tempo. Rapaz, corre, Vini. Bora fazer o sorteio do que, Vini? Aquele voucher incrível, voucher maravilhoso. Lavagem e secagem de roupas é da Lavou Lavanderia, a roxinha mais amada do Brasil. Então bora lá, Vini, bora com o sorteio. Não mais, quem será que vai levar pra casa? Vai aproveitar, vai lavar suas roupas, vai secar. Olha, muito rápido, é sensacional, é Lavou, a lavanderia mais amada, a roxinha mais amada do Brasil. Bora lá então, Vini, escuta só, aumenta esse volume. Então bora que bora! Parabéns, parabéns, parabéns, parabéns pra ele. Parabéns, Douglas, da Vila São Paulo. Parabéns, Douglas. Alô, alô. Final telefone do Douglas. 0531, ganhou, meu amigão. Ganhou aquele voucher. Um voucher de lavagem e secagem de roupas. Olha só, e lavagem e secagem é na Lavou. É sensacional. Tamo junto, meu amigão Douglas. E na sequência tem mais. Que já de ouro. Bora lá, Marmitex. Pra quinta-feira, quem será que vai levar pra casa? Bora, Vini! E agora, hein? Aumenta esse volume! Escuta só! Tá rolando o Marmitex da Quixinha de Ouro na Rádio Mais! Parabéns! Parabéns! Ah, meu Deus! Ô, meu Douglas mandou uma mensagem, que show de bola! Aquele abraço, Douglas, tamo junto. Olha, ganhadora, ganhadora da Quixinha de Ouro é a Samara do Moarama. Alô, Samara, parabéns. Parabéns, parabéns, Samara ali do Moarama. Final do telefone da Samara 4672. Parabéns, parabéns, Samara. Parabéns, minha linda, você ganhou, viu? Ganhou essa Quixinha de Ouro deliciosa. É maravilhosa, é lá da Quixinha de Ouro. Ganhou, minha linda. Ganhou o Marmitex da Quixinha de Ouro. Manda um alusão aqui na Rádio Mais. Manda beijo. Parabéns, Samara. Vou tocar mais um alusão especial aqui. Mais um sucesso pra botar já, pra mandar aquele... Ah, pra dar o tchau, né? E também, comparecer aqui o Kaique Pereira. Na sequência, Bruno e Marrone. Fantasma na saudade.

0: Rádio Mais é só sucesso pra você, tá na Mais, tá sensacional. Curtiu Matheus Calman, Hiperfoco. Agora faltando 4 minutinhos pras 3 da tarde. Alô, Kaique, boa tarde, meu amigão, tudo beleza?
1: Boa tarde, Vini, só musicão, hein?
0: Só musicão.
1: Quem é que quer sair de casa? Quem pode ficar nada. Em casa? Quem pode ficar em casa aí ouvindo esses musicão aí na Mais FM, né, Vini? Tomando aquela bebida quente aí, o cafezinho, o chocolate, qualquer que seja a sua bebida predileta aí, na ótima companhia aí da Mais FM, a melhor programação, o ouvinte participando, concorrendo aos brindes. E o que é melhor, né, Vini? Não só os brindes, mas o que vale mesmo é a participação, né?
0: Com certeza. Aí, interagir. Um carinho.
1: A galera, mesmo sem brinde, o pessoal participa, interage, manda aquele alô, lembra da gente, né? Estamos aqui para isso. Daqui a pouquinho, edição Balança Litoral de hoje, quarta-feira, dia 20. E a galera já ficou mais amena aí com o Neymar? Já aceitou?
0: É, mais ou menos. Ontem aquela polêmica tava forte, hoje o pessoal não.
1: Pessoal
0: diminui um pouco.
1: Aceitando ou não, o menino tá lá, né?
0: Vai ter que aceitar, não tem jeito.
1: Contra a prova não adianta. Vai estar lá, vai ter que fazer alguma coisa, o que puder fazer, tem que fazer. Vai ser cobrança, como eu te falei, vai ser cobrança.
0: Ah, a cobrança vai ser muito forte, né? Mas ele
1: tem um bom time, né? A seleção tem um bom time aí pra auxiliar ele. Eu, sabe o que eu gosto do Neymar? Minha melhor. Conta. Eu gosto do Neymar, na época dele, a dupla. É, Neymar e Ganso, pra mim.
0: Poxa,
1: foi a melhor época
0: de ouro.
1: Dele, você lembra, né? Pra mim,
0: claro.
1: Foi, e não foram pra Copa, você lembra? Picuinho, não lembro bem quem era o técnico.
0: Era o Dunga.
1: O Dunga, né? Não levou. E pra mim, eles, se tivesse levado, os dois estariam aposentados hoje com honras aí, bola de ouro e tudo.
0: Ah, mais, né? Sem dúvida, eu jogar muito.
1: Na minha opinião, foi o melhor futebol, não porque estava no Santos, mas do Neymar e o Júnior, foi uma campanha muito boa.
0: Ah, foi histórico, foi ganhar a Libertadores, ganharam, se não me engano, acho que Copa do Brasil, Paulistão, fizeram
1: a
0: festa.
1: É isso mesmo. Mas vamos torcer, né? Vamos torcer, não adianta mais. Vamos torcer pela seleção brasileira.
0: Vamos torcer.
1: Não pelo Neymar, vamos torcer pela seleção
0: brasileira. Pelo conjunto, né? Pela seleção. É muito bom. Olha, você relembrou o Santos de antigamente. Eu sou corintiano,
1: você,
0: né?
1: É corintiano.
0: Eu assisti aos jogos do Santos pelo Neymar e pelo Ganso. De tão bonito
1: aquela
0: que era o futebol.
1: O Neymar era igual o Pelé. Tá, eu vou fazer um comentário que eu acompanhei a primeira Copa, mas assim... É, o Pelé ganhou a fama, mas quem dava a bola pro Pelé era Tostão,
0: Garrincha,
1: Pepe, Tostão e todos esses caras. Ele é como o Neymar pegou a fama boa de um bom jogador, fazia gols. E auxílio do Ganso. As bolas,
0: Ganso.
1: Aquelas cobranças do Ganso até hoje no
0: estádio. Mas dizem...
1: Era na cabeça do Neymar, no pé do Neymar.
0: Dizem que o potencial do Ganso era maior que o Neymar.
1: Sim, sim,
0: na base.
1: Sem dúvida nenhuma. Isso é indiscutível, você está correto. Na minha opinião também era, porque o Neymar jogava muito, mas quem dava assistência para ele de todos os gols, todas as jogadas de mestre que ele fazia,
0: o Ganso. Era o Ganso.
1: E o Ganso está aí hoje encostado.
0: Tá jogando ainda no Flu. É que, tadinho, infelizmente ele não tinha aquela intensidade,
1: pois
0: pessoal, que o futebol moderno queria, e também, infelizmente, sofreu muito com lesões no joelho, né? Se prejudicou, mas tá jogando ainda, tá ganhando cascalho lá
1: vamos
0: no Fluminense.
1: Vamos torcer aí pra seleção brasileira. Valeu, Vini, daqui a pouquinho.
0: Valeu, Kaique, na sequência tem Balança Natural, tem Flashback, tem Pagode, tem Sertanejo, tem Dagão Lanches, que é uma delícia, você participa já no Zap da Mais, e deixa eu mandar mais um beijão. Ô, Samara, ô, minha linda, deixa eu abençoar, Samara, deixa eu abençoar, sim. Sempre olha para o Papai Tchau, abençoe você, sua família, os seus filhos maravilhosos. Um beijo, Samara, aquele abração, minha linda. Aquele abração todo pessoal ligadinho na Rádio Mais. Valeu, fui, tchau, tchau. 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
1: Tá bom demais, já por aqui. Chegando nos estúdios da número 1. Até saiu um solzinho hoje, né? Eu tava torcendo pra dar continuidade nesse solzinho aí. Chegando nos estúdios da número 1 com a edição Balança Litoral de hoje, dia 20, olha só, dia 20 já, Kaique, 20 de maio do ano 2026. Parabéns você que faz aniversário hoje, muita saúde, muitas felicidades aos aniversariantes de hoje. Eu creio que são muitos. Se você está fazendo aniversário ou conhece alguém que está fazendo aniversário na família, parabéns aí, manda um áudio, uma mensagem de texto. Juntos então até as 5 da tarde, edição Balança Litoral de hoje nesta quarta-feira. Estiveram aí com ele, Vini e o Alô Mais FM. A partir de agora entram no seu rádio, edição Balança Litoral. Começaram muito bem aí o nosso meio de tarde com Technotronic, Get Up. Aumente o volume do seu rádio, tira o sofá da sala, pega as crianças, pega o parceirão que tá meio cansado aí, foi almoçar, né? Então tá bom. Ah, deixa ele descansar, almoço, é sagrado. Mas se você tá aí de boa, Kaique, eu vou tirar o sofá da sala, vou dançar essa música aí, porque eu tenho certeza que vai chacoalhar tudo por aí, viu? Gustavo Lima na sequência, tem também aí Dilcinho Refém pra você conferir aqui no Balança Litoral de hoje. Estou aguardando você me ligar, mandar sua mensagem de texto, vou gravar aquele áudio bem bacana. Kaique, boa tarde, juntos então, hein?

Mais sucesso aí, romantismo. Só sucesso, embaixador, tá aí refém. Passou por aqui também Dilcinho, refém também, sucesso, coincidência ou não. Tecnotronic com Get Up. Bom, eu quero mandar um alô especial pra você que tá aí, acompanhando a programação em casa, no trabalho. Boa tarde, hein? Como é que tá essa tarde bacana aí? Vamos falar já com essa galera. Lembrando que você tá concorrendo aí a um dogão mais refrigerante, final de tarde, pra você o sorteio. Olha, vale a pena você concorrer aí, viu? Quanto mais mensagem ou áudio você mandar, manda aí, tá bom? Compartilha com o vizinho, a sogra, o sogro, a nora, a filha, o genro. Participa aí, tá bom? Estamos por aqui. Mais FM, você, a edição Balança Litoral de hoje, 3h20. Olha, minha filha já mandou um alô, tá melhorando da gripe, tá em Joinville, Santa Catarina. Imagina, lá é frio, né? Ela fala, você não vem pra cá que você não gosta do frio. Sim, também. Mas tem a época do calor lá, que diz que o calor lá é muito forte. Aí ela falou assim, a minha filha enteada me chama de pai drasto, né? Pai drasto. Trava a língua. E ela sempre faz umas homenagens dia dos pais.

0: para mim que me emociona, deixa... Quando eu conheci a minha esposa hoje, ela tinha 6 aninhos, fizemos muitos eventos juntos, festas já, ela tinha um sonho de fazer uma festa para arrecadar alimento não perecível para dar para uma ONG, a gente fez, essa festa foi um sucesso na sede do Anchieta, ela entregou os prêmios, contratamos alguns artistas, enfim, veio o pessoal do Chandelier, na época fazia o Raul Gil, veio, foi um negócio bacana, sabe? E ela nunca esqueceu desse evento. Ela tinha um sonho de fazer um evento para arrecadar alimento para as crianças carentes, né? Para o pessoal que precisava de alimento. E foi um show. Eu lembro que foi muitos convidados. E eu trabalhava numa emissora na madrugada. Eu comecei a fazer esses anúncios aí. Todo mundo abraçou e foi uma coisa legal. Bom, 3h21, dito isso, agora vamos falar com essa galera aí, Kaique, boa tarde, deixa eu já começar a dar o boa tarde aqui pro Rafael do América, tá concorrendo, boa tarde meu amigo Kaique Pereira, uma ótima quarta-feira, tá concorrendo aí, Vanessa do Belas Artes pediu sucesso também aí, tá concorrendo ao Dogão Mais Refrigerante, boa tarde meu amigo, tudo bem com você, gostaria de pedir uma música aí do Natanzinho, beleza, a gente vai tocar, viu? Ah, ele é do aplicativo, tá na correria sempre, entre um passageiro e outro, tá sempre indicando, ó, mais FM, hein? 24 horas. Ayrton do aplicativo Jardim Oasis, tudo bem, meu querido? Vamos falar com ele aqui, Kaique, vamos falar com a Ayrton, que ele tá sempre aí na correria, já pegou passageiro, já mandou participar ao vivo.
1: Boa tarde, Kaique, meu amigo, tudo uma bem? Ótima quarta-feira aí pra você, obrigado, abençoada.
0: Obrigado.
1: Pra você, pra todos os ouvintes, tamo junto, hein, Kaique?
0: Pra todos nós.
1: E aí, gostou da convocação, Kaique?
0: Cara, eu gostei da convocação e tô torcendo pro Brasil ser o Hexa, pelo menos. Olha, se não for agora, meu amigo, eu não sei não, viu? Com essa geração aí, se não conseguir agora. Olha, eu não sei se pode surgir aí novos talentos, claro. Mas é a chance de muitos é agora, viu? E pra muitos aí é a última oportunidade. Ah, valeu, vou falar com ele que está na capital, mandou umas fotos aqui. E meu querido, olha só, deixa eu ver aqui. Me mostrou uma foto da Toco lá na Penha, né? Puxa, que legal, cara. Adeus, Valdemir Santana. Que adeus, cara. Valdemir Santana mandou uma foto, passou lá em frente a Toco, na Vila Matilde, Kaique, onde tinha as festas, onde as picapes 1200 arrebentavam com o DJ Mark Mark. Eu era na Zona Oeste, né? Mas conhecia a Toco, alguns DJs da Toco. Valdemir Santana, vamos falar com você agora, meu querido.
2: Fala, meu parceiro, Kaique Pereira, tudo bem? Como é que você tá, meu parceiro? Tudo tranquilo? Passando aí para desejar uma excelente tarde a você e a todos os ouvintes aí, beleza?
0: Beleza, eu gostei da foto aí.
2: Pois é, estamos aqui em Sampa ainda, dando uma organizada nas coisas aí para depois, né, se Deus quiser, final de semana estar pela Baixada.
0: Legal.
2: Beleza? Aí, ó, você tocou aí, abriu Balança Litoral aí com a musicona, aí não tem como não lembrar aí da Toco, né? Aí eu fui na net aí e peguei.
0: Ah, legal.
2: Peguei aí a foto e te mando também como é que tá hoje.
0: Beleza?
2: Só pra você matar um pouquinho a saudade. Eita, valeu?
0: Tá aí,
2: grande abraço, meu parceiro.
0: Cara, você...
2: Rádio Mais, sempre mais.
0: Sempre mais. E você citou aí o DJ Iraí, foi um dos mestres, né, que ensinou todo o início de todos os DJs aí, era o DJ Iraí, DJ Ney, né, os cara que arrebentava nas Mili Dux, nas 1200, e o DJ Iraí tinha escola, né, de DJ, e eu participei, fui um dos participantes iniciantes lá com o DJ Iraí, levei ele, acho que 2 ou 3 vezes na minha casa noturna que eu tinha lá na Zona Oeste, arrebentou, como sempre. Fizemos alguns eventos com a Banda FM, Celso Pottioli, levei o Celso Pottioli que hoje está no SBT, levei o Banana Show que na época era da Band, depois ele foi para Jovem Pan, era tudo bilheteria estourada com esses monstros aí do rádio, tem um carisma enorme, eu tenho tudo isso registrado em foto, vídeo, com o Celso Pottioli, Maurício Matar, é uma infinidade de artistas, as casas eram lotadas mesmo. Bom, mas dito isso, agora a gente vai tocar o sucesso. Valeu, viu, Valdemir Santana? Obrigado aí pela... trazer aí as fotos da recordação aí, tá bom? Um abraço aí pra sua namorada, Isabel. Ah, e o angolano, que...

Nunca mais mandou mensagem pra nós, ó, o Victor. Eita, aí. Bom, vou atender o pedido da Ivanessa, que pediu o Natan. Vou tocar aqui Grupo Menos é Mais com a participação do Natan. Pela última vez, na sequência tem Calcinha Preta, cena de novela. Quem gosta do forrozinho e tá lá curtindo a nossa programação lá no Jardim Leonor, na cidade de Mongaguá, tomando um cafezinho como o Kaique agora, é meu irmão, parceiro Zé Antônio, a Cris e os filhos aí, Mainara, Mário, Marquinhos, o Matheus, as netas. Tá mandando um beijão pra Berenice, pra Bruninha. Valeu, tá aí, olha, você pediu, a gente toca. 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

0: De volta! Nossa, que bacana, né? A galera interagindo. Olha, eu falei da Tuco, né? Do Ney, DJ Mark Marques. Os caras arrebentavam. DJ Iraí Campos. Foi início lá. Tinha os estúdios, né? O Iraí tinha escola lá na 7 de abril. Trabalhei na 24 de maio ali com a San João durante 10, 15 anos ali na galeria. 24 de maio, então ali o berço dos sucessos, primeiro chegava importado, né? E a gente comprava em dólar, né? A gente pedia, encomenda chegava, o Fábio Macari, era o DJ Claudinho, o Pelé, mandou um áudio pra mim aqui bacana, lá da 24 de maio, livro dele, tinha as lojas de disco, aí a gente pegava e encomendava aí os LPs importados, 12 polegadas e as Technics, né? Na época era as 1200 importadas, né? Quem tinha Technics, tinha tudo. Tinha que ser as tocadiscos com pitch acelerado. Hoje em dia, tudo, né? E eu tava outro dia falando com o meu irmão, parceiro, trabalhamos junto lá na Arthur Alvim, na Viela Arthur Alvim. O Carlão, ele tem um salão lá que chama New York. E aí a Globo foi fazer uma matéria com ele lá, enfim, ele faz salão. Trabalhamos junto lá na Arthur Alvim, na Viela Arthur Alvim. Carlão, ele tem um salão lá que chama New York. E aí a Globo foi fazer uma matéria com ele lá, enfim, ele faz salão e ele faz uns eventos, umas atrações, e convidou pra mim ir lá apresentar. Eu falei, cara, eu tô fora de forma pra apresentar evento. Ele ficou louco comigo. Você apresentou todos os meus discípulos aqui em São Paulo, e agora vai dar essa. Eu falei, no próximo aniversário eu vou. Ele falou, tá chegando de novo aniversário. Mandou mensagem pra mim. Tá chegando de novo aniversário, quero ver se você vai falhar nessa, viu? Fizemos lá eventos em grandes salões lá em São Paulo, no Homes, enfim, Clube de Homes. Alguns desfiles, pra quem conheceu lá, né? Tem muita coisa boa pra recordar. E a galera tá recordando aqui ainda, tá mandando mensagem no meu PV aqui. Olha, eu quero agradecer o carinho, você que tá ligando, participando. Obrigado, viu, Valdemir Santana aí, pela recordação boa. Ah, o seu celular quebrou, tá precisando fazer aquele upgrade? Ah, eu queria lembrar, era o Terraça Itália, onde eu fiz um desfile pra ele, que foi sucesso absoluto, e tinha os manequins, que era tudo do mapping, né? Quem lembra do mapping ali na Praça Ramos Azevedo? E os manequins era tudo do mapping. Eu apresentei esse desfile, foi um sucesso. E até hoje ele fala, cara, aquele desfile você arrebentou na apresentação, ganhei troféu e tudo, nós somos os primeiros com a sua apresentação lá. Fico muito feliz. Foi passado, né? A gente tem um legado, né? Então hoje eu falo, eu plantei uma semente, reguei, hoje eu colho dos frutos. A mesma coisa das antigas emissoras que eu trabalhei, graças a Deus, todas, mas todas, deixei portas e janelas abertas. Falou, a hora que você quiser retomar, será bem-vindo aqui em nossa emissora. Trabalhei em mínimo 3 anos e meio, cada um 4 anos, e graças a Deus deixei só coisas boas. É bom, né? A gente planta uma semente, rega, depois fica colhendo os frutos. Já tô na idade de colher os frutos, mais 5 anos aí depois eu paro. 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Eu vou atender essa galera agora aqui que inspira a minha torcida brasileira. Esse time aqui ninguém ganha, hein? Ah, o time da mais ninguém ganha não. Só tem camisa 10. Aqui é tudo camisa 10. O goleiro também. Quem é o goleiro? É o André, que é grandão, né? O André é o técnico, é o Angelotti da Mais FM.
1: Boa tarde, meu amigo Kaique, boa tarde!
0: Aí. Tudo bem?
1: Quarta-feira, meio de semana, bora lá, amigo, terminando a tarde, né? dia maravilhoso, abençoado. Tá friozinho, mas faz parte, né?
0: Tá ótimo.
1: Então, pra desejar aquele programa abençoado a você, meu amigo. Muita paz, muita luz, obrigado, muita saúde a você e sua família.
0: Obrigado.
1: Todos os ouvintes da Rádio Mais, um grande abraço aos valeu, meus amigos do Mar é Proibido em Itabêmeni. Só sair uma grande gelada tubaína e a todos sem exceção. E coloque em todas as promoções, meu amigo. É Nelson da Praia do Sonho.
0: Aí, valeu. Proibido, ele tem, chama o Uber. Se você estiver dirigindo, não saia dirigindo mesmo. Chama o Uber, viu? Obrigado, viu, Nelson, pelo carinho sempre, de sempre, sempre carismático. Fran, tudo bem? Tava com saudade da Fran, viu? Fala, Fran, com a gente.
2: Boa tarde, Caíque Pereira, tudo bom com você? Aqui é Fran Cibertel. Não precisa nem falar, né? Pô? Esse ratão de saco cheio de falando. E quero participar do sorteio.
0: Saco cheio, não. Nós sentimos saudade quando você não participa. Não só você, como os demais ouvintes.
2: Esse é meu patrulhano. O Vitor tá na escola. A madrinha dele, Alícia, Daniel, todos os ouvintes da Rádio Mais, que essa rádio é mais.
0: Ei,
2: mais, mais e mais.
0: Mais e mais e mais. Tá aí. Deixa eu ver aqui, não tem o nome. Deixa eu ver, eu vou puxar aqui. Bom, tem um nome

0: aqui, mas eu não sei se é da esposa ou do esposo, de algum amigo, só tá um nome aqui, mas eu vou colocar o áudio aqui pra ver quem é.
1: E aí, Kaique, passando pra já o programa.
0: João Vitor, tá em outro número, né?
1: Pessoal, pra nós e põe nas promoções da Rádio Mais. E se puder, toca um Zezé de Camargo Luciano, preciso ser amado, por favor. Tá na Mais, tá bom demais. Aquele abraço, Kaique, bom fim de tarde.
0: Tava sumindo você, né? Ah, por isso, eu acho. Obrigado pelo carinho. E agora esse aqui, que é o Gilmar, família.
2: Boa tarde, Kaique, tudo bem?
0: Tudo bem?
2: É, eu também dancei muito nessa discoteca aí, a Toco, na Zona Leste.
0: Vila Matilde. Dancei
2: muito lá.
0: Opa.
2: E aí, Kaique?
0: Tudo bem?
2: É, a recordação é demais, né?
0: Boa, né, cara?
2: É bom.
0: Muito bom.
2: E aí, como é que tá?
0: É, no tempo que a gente ia pros bailinhos, hoje eu sou cristão, claro, mas antes a gente ia pros bailinhos, eu era DJ, tinha duas casas noturnas lá em São Paulo. Ia pra dançar, namorar e fazer amizade. A gente ia pro bailinho, não via o horário de chegar final de semana pra tomar um banho, colocar aquela roupa nova que você comprava no mapping ali, ou nas lojas, e um sapato não me amole, cortar o cabelo lá na 24 de maio, ir pros bailes, paquerar, namorar, fazer amizade. Era esse o intuito da nossa juventude. Quem nasceu aí nos anos, digamos aí, 65 pra cá, sabe do que eu tô falando, né?
2: Tudo bem? Agora eu não trabalho mais na loja família, agora eu sou patrão.
0: Opa!
2: Tenho uma fábrica de boxe aqui.
0: Que bom, hein? Parabéns.
2: Graças a Deus.
0: Parabéns, parabéns. Sucesso no novo empreendimento aí, viu? Que Deus abençoe aí a sua nova trajetória aí, sua nova jornada na fábrica de bloco, viu? Obrigado mesmo, viu, Gilmar? E a família toda aí. Vou falar agora com o Diego. Tudo bem, Diego?
3: Boa, boa, boa, boa tarde, Kaique. Aqui é o Diego aqui de Cibratel, desejando uma quarta-feira aí pra você aí.
0: Eita.
3: Tudo de bom.
0: Obrigado.
3: Toca uma música aí, vou deixar essa aí ao seu critério aí pra dar uma animada aqui pra nós aqui. E eu não sei se você tem alguma coisa parecida que toque um berrante aí. Se tiver, toca esse berrante aí pro Ed Carlos da Serralheria Cibratel 2. E manda um abração aí pro Mena Mosa, meu paizão aí. E me põe nessas promoções aí.
0: Beleza.
3: Nesses sorteios aí do Dogão.
0: Tá,
3: que tiver aí de sorteio, põe eu aí. Vou
0: tá
3: participar aí, ver se eu ganho alguma coisa. Se tiver, beleza. Dogão hoje, já pensou se eu ganho? Chego em casa cansadão.
0: Tem.
3: Moro sozinho, aí dá aquela preguiça de fazer uma janta, tá friozinho. Um Dogão, né? Isso é sempre bom, né?
0: Tá querendo me
3: E tamo junto aí, Rádio Mais FM.
0: Ah, então.
3: Sempre.
0: Mas... Boa sorte pra você, viu? Não sou eu, pois é. Aí cada um usa a sua arma que tem, tentando. Mas não sou eu, a sorte, viu? A sorte é com você, viu? Eu não tenho berrante. Berrante é só no horário do André mesmo, viu? Ah, mas obrigado, ô Diego, pela sua participação, meu querido, tá bom? Vou escolher um flashback bacana aí pra vocês, viu? Boa sorte pra você, tá? Bom, dito isso, vamos fazer o seguinte, Kaique, atender essa galera toda aí que tá participando, 3427-2325. Ah, eu tenho sucesso aqui pra galera conferir, tem o Sorriso Maroto, tá aí. Deixa eu mandar um alô especialmente aí pro Fernandinho, curtindo a nossa programação. Na sequência tem Murilo Rufi e Gustavo Mioto, Micael também. Tá aí meu amigo Irã da Borracharia e Lava Rápido lá com a sua esposa Márcia, lá no Magalhães. E o Diogo, o netinho querido, ouvindo o Kaique, mandando um beijo aí. Valeu pra essa família maravilhosa aí. A Márcia tem lá o brechó atendendo vocês aí. E ela sempre fala, ah, aqui só dá mais RPM, viu, Kaique? Nossa, eu fico com saudade quando você não vai. Mas aí tem uma equipe super bacana aqui que substitui e faz aquela programação show de bola, viu? Ah, todos nós temos um carinho enorme com os ouvintes, né? 3h49, tá na Mais, tá bom demais. Ligue e participe você também.

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0: número 1, me caiu tão bem, tá aí, sucesso Murilo Hoff e Gustavo Mioto na programação 3427-2325, WhatsApp tá mais FM, você tá concorrendo aí a um dogão mais refrigerante, viu? Pois é, aquele pré, eu falo que é uma pré-janta, porque eu não consigo jantar depois que eu, se for depois das 8 horas, eu não consigo jantar não. Às vezes eu sinto uma fomezinha leve. Aí vai uma torradinha, aquela coisa. Minha mulher da risada, aquela foi, é pior que ela fala, pior que você não sente fome mesmo, né? Agora, pois é, Kaique. Vamos fazer o seguinte, vamos falar com essa galera aí que tá aguardando aí, Kaique. É, você que ligou, participou 3427-2325, tá concorrendo aí a um delicioso dogão mais refrigerante. Você escolhe o sabor do lanche e também do refrigerante lata 350ml, viu? Quero agradecer o carinho, você que tá ligando, que tá participando. Enfim, muito obrigado pelo carinho. Muito obrigado mesmo. 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Aqui o sucesso, você liga, participa, pede, oferece, manda aquele alô, bacana, no trabalho, no lazer. Vamos falar com essa galera aqui, Kaique, a Cláudia do Jardim Tanise. Tudo bem, Cláudia? Uma ótima tarde para você.
1: Boa tarde, Mais FM. Opa. Boa tarde, Kaique. Tudo bem?
0: Tudo jóia.
1: Kaique, oi. Quero mandar um alô aí para minha amiga Samara. Aqui do Moarama, olha, Kaique, aprendeu também, hein? A ouvir a rádio agora. Todos os dias ela tá ligadinha. Ei, aí. Já legal. Ganhou até uma quentinha. Falei olha pra ela que aí. É maravilhosa, já ganhei também.
0: Aí, sim.
1: E sempre tô ganhando alguma coisa aí. É muito bom. Samara, beijo. Aqui aí. É Claudinha. A Samara e a minha filha Lohane, que estava com ela. Beijo, minha rádio é mais.
0: Valeu, Cláudia. Sorte aí, viu? Tá aí a participação dele, Jorge, do bairro Tupi.
2: Boa tarde, Kaique.
0: Opa!
2: Manda um alô aí pro Nel, pro Tássio.
0: É.
2: E mais, é sempre mais. Sim. Esse dedo é o Kaiquinha, essa pequena pra nós aí.
0: Opa, vamos tocar sim. Vamos tocar sim, meu querido. Obrigado pelo carinho e a sua participação, tá bom? Tem aqui mais participação, deixa eu ver. Quem é, Kaique?
3: Boa tarde, Kaique Moreira.
0: Opa, Pereira.
3: Deixa eu falar pra você. É. Tu segue pra um Taíde pra nós ouvir aí, que tempo bom.
0: Ah, Taíde.
3: Uma boa tarde, um bom serviço pra você, meu amigo.
0: Ah, o Irã, tudo bem, Irã? Vou tocar sim o Taíde DJ 1, senhor tempo bom. O Taíde fez essa música em homenagem aos cabeleireiros e às equipes de São Paulo, né? As grandes equipes de bailes, enfim... Grande Thaís, também tive o prazer de conhecê-lo. Ah, vou tocar sim, viu, Irã? Tem mais aqui participação, Kaique? Tem, deixa eu ver quem é. Pam, pam, pam, pam. Eu vou pedir pra renomear aqui alguns perfis aqui. Deixa eu ver quem é.
4: Boa tarde, Kaique. Eu tô na Rádio Mais desde cedo.
0: É.
4: E eu quero desejar uma boa tarde a todos os ouvintes, especialmente para minha amiga Cláudia.
0: Ah, você é
4: a Beijo, Samara. Rádio Mais.
0: Samara, né? Ela falou agora de você. Obrigado pelo carinho e a sua participação, viu? Boa sorte aí, viu, Samara? Também a participação. Camila do bairro Laranjeiras. Tudo bem, Camila? Uma ótima tarde para você.
5: Oi, Kaique. Boa tarde para você. Boa tarde para todo mundo que tá ligadinho no Balança Litoral. Nessa tarde meio obrigado, fria, cara. Meio com sol, meio nublada. É. Enfim, bora pra frente. Kaique, eu também queria te contar que esses dias eu passei lá na padaria do seu Gil. Lá na padaria do Gil Demar, padaria Belas Artes. Aí ele contou que direto você vai lá fazer uma visitinha pra ele, tomar um cafezinho.
0: Exatamente.
5: Aí sim, hein, Kaique?
0: Sempre.
5: Ó, hoje eu vou pedir um pagodinho, como sempre. Vou te pedir o Sorriso Maroto. 80 anos.
0: Eu acho que já
5: tá na mais. Tá bom demais. Beijo pra todo mundo e ótima tarde.
0: Opa, valeu. Acho que eu comecei, acho que eu toquei Sorriso, vou verificar. Mas eu toco outra música do Sorriso Maroto, viu? É, eu passo lá, deixa eu mandar um abraço pra ele, Sorriso Demar. E também é, desejando melhoras aí pra atendente dele, que é a irmã Sônia, né? Que tá no hospital, passando por um processo de inflamação. É, a ela eu encontrei com o esposo dela lá, enfim, tá todo mundo num grupo de oração pela saúde dela, para que Deus restaure a saúde dela e toda a enfermidade nas pernas dela, que é problemas de veias, né, aquele negócio. Tá bom, Gildemar? Nós estamos aí orando, pedindo aí oração pela recuperação da irmã Sônia, que trabalha com você.

0: 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Tem uma variedade de doces, pães, frios, laticínios, uma delícia lá, viu? 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
0: 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Eu vou tomar um cafezinho aqui, que hoje trouxe um cafezinho de casa, e já volto aí, vou atender você, viu?

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Isso não para por aqui, a indicação do 2342723235, WhatsApp da Mais FM. Deixa eu mandar um abraço aí pra galera aí da Construção Civil. Sei que tá aí trabalhando aí, pegando aí vento, chuva, sol, frio. Que Deus abençoe aí seu trabalho, a sua saúde. Pois é, tem que trabalhar, né, Kaique? Corre atrás do pão de cada dia. Aos pais de famílias, aos ajudantes, mestres de obras. Deixa eu mandar um abraço aí pro Francisco, que é pedreiro, sempre acompanhando o Kaique. Falou, Kaique, às vezes não dá para mim participar na correria, mas estou sempre te ouvindo aí. Um abraço, obrigado pelo carinho, viu, Francisco? Também o Márcio Popa, toda a turma que trabalha com ele, o azulejista aí, pescador. Também aí, meu amigo Ney Doazes, que é construtor, mestre de obra, etc, etc e tal. E você também que nos acompanha, que eu sei que não dá para participar, mas tá aí ouvindo a Mais FM. O importante é você sempre acompanhar a nossa programação e sempre que der, sobrar um tempinho, participe, manda aquele alô pra gente aí, pra gente saber de onde você está falando, qual o bairro, a cidade, tá bom? Ah, vamos então, sucesso por aqui, deixa eu atender uma galera legal aqui que participou, mandou aquele alô, pediu música. Diego, tudo bem, meu querido? Diego pediu pra mim escolher um sucesso aqui, escolhi aí pra você matar a saudade e lembrar da Toco aí, é Noel com Salimone. Beleza? Você vai matar a saudade aí, vai pro meu amigo Valdemir Santana Isabel lá também na Zona Leste. Deixa eu ver aqui, sucesso também, Zezé de Camargo e Luciano, Preciso Ser Amado, Vitor, João Vitor, né, o João Vitor participando, oferecendo aí para todos os ouvintes, e você que ainda não participou, ligue, participe, é a número 1, aqui tem muito mais, daqui a pouquinho eu vou atender aí a minha filha que tá em Joinville, Santa Catarina, daqui a pouco eu vou tocar seu sucesso aí, tá bom? Beijo, fica ligadinho aí.

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São exatamente 4 horas e 30 minutos. Para você que está acompanhando a nossa programação, meu boa tarde. Finalzinho de tarde, caminhando aí já para o finalzinho de tarde. A galera participando. Deixa eu mandar um alô especial para você. 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

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Olha, a filhona tá lá em Joinville, Santa Catarina, com o netinho Davi, tá o genro corintiano. Deixa eu mandar um abraço pro Paulão, né? O Paulão corintiano sempre manda abraço pra vocês aí, viu, Bruninha? Pro Gustavo também. Sucesso, ela falou, olha, lembrei de vocês ontem. E mandou esse vídeo pra mim. E a música do Faith No More com o Weezer, né? Tem com Faith No More e tem também com o Lionel Richie. Ela falou, lembro das madrugadinhas. Eu tinha 6 anos e vocês ouviam muito. O senhor tocava ela no, na extinta Rádio Juré na madrugada legal. E aprendi a gostar dessa música. E sempre que eu ouço o sucesso que eu ouvia na madrugada, ela dormia 2, 3 horas da manhã junto com a mãe. Ficava me ouvindo lá. Pois é, hoje tá com 32, né? 24 anos. É, vai para 27 anos já essa união. Graças a Deus, abençoada por Deus, né, filhona? Tô aí, ela tinha 6 anos, né? Tá com 32. Ah, que bacana, hein, filhona? Obrigado aí pela recordação. Chega pra estar oferecendo pra mim e pra mamãe, Berusca, a mamãe onça, bebê. Tá aí, manda um beijo pra mamãe, tá ouvindo, hein? Bebê onça é... Tá aí, sucesso então com Faith No More, Weezer, também Titãs é preciso saber viver, meu amigo Japa que tá lá no Ponte do Pedro, tá ele, a galera lá em Alto e Bom Som, tá lá a Tatiana, a Sofia não chegou da escola ainda, ontem ela chegou aos 45 segundos do tempo, mandou um áudio, aí tá a Ana Clara, é Ana Clara? É, a Ana, o Iago, também pro Pedro, que é o Ponte do Pedro, estabelecimento, o Japa aí pro o Jailton, né, que tá trabalhando, o Paulo... Ah, vou mandar para a esposa do Paulo, que é a Michelle, e as crianças lá também curtindo a programação. A galera no Ferro Velho da Mônica e toda essa galera aí em Alto e Bom Som, obrigado pelo carinho. Ah, pra Musa também, não esquece da Musa, né, Kaique? Tá na mais, tá bom demais, Titãs é preciso saber viver.

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1: De volta, chegando no final do programa, são exatamente 4h47. Chegou o final, vamos pro sorteio. As últimas participações aqui, a Camila pediu Sorriso Maroto, a gente vai tocar aqui 80 anos. Sorriso Eu Gosto no Pagode, tá aí. Bom, Marília Mendonça tem aqui a participação, deixa eu colocar aqui o áudio dela que tá participando também. Deixa eu ver aqui, tem a participação aqui da Inês.
2: Boa tarde, Kaique.
1: Tudo bem?
2: Tudo lindo. Do Corumbá.
1: Tudo bem, Inês?
2: Toca uma música aí pra nós, da Marília Mendonça. Deixa pra todos os ouvintes e pra você também.
1: Beleza, vamos tocar aí. Marília Mendonça, indicação da Inês. Olha só, tem também aí Vitor Hugo, o pessoal que participou, que pediu. Kaique, vamos mandar um alô e vamos pro sorteio, né, Kaique? Quem pediu o Criança Pequena aí com Diego e Vitor Hugo foi o Jorge do bairro do Tupi. Meu amigo Daniel também do Belas Artes pediu Sucesso do Amado, em especial aí pra Fran. Ô, Fran, do Belas Artes aí. O Daniel tá no Belas Artes, mas a Fran mora no Cibratel, não é isso? Obrigado pela sua participação sempre, viu, Daniel? Boa tarde, meu amigo. Um ótimo final de tarde aí. Que Deus te abençoe sempre. Meu amigo, toca aí o Amado Batista pra... Eu vou ver se dá pra tocar essa música aqui que você pediu, tá? Pra Fran do Cibratel, Taramais, tá bom demais. Tá concorrendo, Daniel, os prêmios, os lanches. Lucimara Basílio, boa tarde, Kaique. Passando por aqui pra te desejar um ótimo final de tarde aos ouvintes também. Uma abençoada tarde, quarta-feira. Quero concorrer a esse delicioso dogão. Taramais, tá bom demais. A galera participa. A Letícia também, aos 45 segundos do tempo. Boa tarde, Kaique. Quero concorrer aí a esse dogão, tá bom? Tá concorrendo. A Sanzia mandou um áudio agora. Sanzia, eu vou colocar seu áudio, mas eu não sei se eu vou poder atender o Sucesso, tá bom? Mas você já tá concorrendo aí ao dogão. Vamos lá.
3: Oi, Kaique. Mas eu tô aqui.
4: Arrasa mais, muito mais.
3: Arrasa mais.
1: A Sanzia é assim. Obrigado.
3: Tchau, Kaique.
1: Tchau, linda. Tá concorrendo, hein? Vamos pro sorteio, as últimas participações aí, vem os sucessos aí. Amado Batista, eu sou seu fã, vou tocar aí pra Fran, a participação do Daniel. Viu, Fran? Tá aí, vamos pro sorteio, Kaique. Vamos ver quem vai levar esse dogão hoje, mais um refrigerante. Já deu até fome. Bateu aquela fome? Então já sabe, olha. Girando a roleta. Vamos lá, bora lá, bora lá. Vamos ver quem é que vai levar esse dogão mais refrigerante. Parou! Final do telefone, deixa eu ver se foi um ganhador ou uma ganhadora, é 8474. Final do telefone 8474, a busca é Lidiane, não tem o nome do bairro. Lidiane, por favor, manda o seu nome completo, CPF e o bairro. Você foi a ganhadora do dogão mais refrigerante. Final do seu telefone 8474, viu? Obrigado, Lidiane, que participou. Quero agradecer o carinho de todos, olha... Vem aí os sucessos que eu falei, Sorriso Maroto, Marília Mendonça, Diego e Vitor Hugo. Criança Pequena vou oferecer para a Grace, o Armando lá do restaurante Família, a Nicole também, para Val, o pessoal todo, obrigado pelo carinho. Mandar um abraço para a galera da Lanchonete Goods, Márcia, o Forrozeiro, João Gomes, a Laura, o esposo também, para a Suelen e a, como é que é, da Banda Calypso lá, Joelma, é isso? Será que eu falei não? É, acho que é, Joelma, nova atendente lá que ajuda a Márcia lá, viu? Meu amigo também, vou mandar pra ele, o Genilton do restaurante Oficina da Fome aí pra Ingrid e os demais aí, familiares da Maria Alice. Valeu, tchau, tchau, gente. Tô indo embora, amanhã a gente se fala, amanhã a gente se fala.

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1: 5 e 10.

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0: 5:28.
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2: verdade! 5h44.
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2: Cinco e 53.
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meus irmãos, minhas irmãs, vamos agradecer ao nosso Deus, vamos agradecer ao nosso Pai e vamos confiar em seu amor, apresentando a Ele as nossas conquistas, as nossas preocupações e as nossas alegrias pelas mãos maternas da Virgem Maria. O anjo do Senhor anunciou a Maria e ela concebeu do Espírito Santo. Ave Maria, cheia de graça, o Senhor é convosco, bendita sois vós entre as mulheres, bendito é o fruto do vosso ventre, Jesus. Santa Maria, Mãe de Deus, rogai por nós, pecadores, agora e na hora da nossa morte. Amém. Eis aqui a serva do Senhor, faça-se em mim segundo a vossa palavra. Ave Maria, cheia de graça, o Senhor é convosco, bendita sois vós entre as mulheres, bendito é o fruto do vosso ventre, Jesus. Santa Maria, Mãe de Deus, rogai por nós, pecadores, agora e na hora da nossa morte. Amém. E o Verbo Divino se fez carne e habitou entre nós. Ave Maria, cheia de graça, o Senhor é convosco. Bendita sois vós entre as mulheres, bendito é o fruto do vosso ventre, Jesus. Santa Maria, Mãe de Deus, rogai por nós, pecadores, agora e na hora da nossa morte. Amém. Rogai por nós, Santa Mãe de Deus, para que sejamos dignos das promessas de Cristo. Oremos. Infundi, Senhor, em nossos corações a vossa graça, para que, conhecendo pela anunciação do anjo a encarnação de Jesus, vosso Filho, cheguemos por sua paixão e cruz à glória da ressurreição. Pelo mesmo Cristo, Senhor nosso. Amém. Glória ao Pai, ao Filho e ao Espírito Santo, como era no princípio, agora e sempre. Amém. E pela intercessão de Nossa Senhora da Conceição, nossa Mãe, nossa Rainha, nossa Padroeira, a bênção de Deus Todo-Poderoso, Pai, Filho e Espírito Santo, desça sobre todos vós, vossos familiares e convosco permaneça sempre.

0: 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Seis e vinte e nove.
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0: 7 horas.
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5: 7:04.

0: 7 e 10.
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0: 7:31.
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2: 7:36.

0: 8 e 2.
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0: 8h33.
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